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2: Nove e cinco.

0: 9:23.
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6: 9:36.

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1: 9:55.

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3: 104 FM Novo Som e a hora certa, 8h26.

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0: horas mais 41 minutos. Bom dia para você.
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8: Oito e 49, bom dia.

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0: É isso aí, Itaperuna, muito bom dia, morador do distrito, muito bom dia, produtor rural, muito bom dia, dona de casa, que satisfação estar com vocês em mais uma manhã, a nossa querida e amada Itaperuna, na melhor sintonia da cidade, ela mesmo, Rádio 104 FM, Novo Som, a rádio que traz a emoção de verdade para a nossa cidade, para o nosso distrito, para o nosso Brasil, que alegria estar com você em mais uma manhã. Itaperuna! Hoje eu tenho uma grande honra aqui no estúdio, na Rádio 104 FM Novo Som. Eu estou recebendo aqui hoje, pela primeira vez, com muito orgulho e com muita honra, uma das influenciadoras digitais mais conhecidas hoje na atualidade da nossa cidade. É isso mesmo, Thaís Gomes. E além dela ser uma grande influenciadora, traz consigo também uma grande história de superação, uma grande história de vida. Eu confesso que quando me passaram acerca da história dela para conhecer um pouco, eu fiquei emocionado por ela ainda ser uma jovem com tanta responsabilidade e também por fazer um exímio trabalho em nossa cidade, um trabalho com muito êxito, com muita gratidão. E um trabalho que vem cada dia se aprimorando mais e conquistando todos os empreendimentos do nosso município. Itaperuna, estou frente a frente com Thaís Gomes. Thaís, muito bom dia.
1: Muito bom dia, Irlão. Prazer estar aqui. Te agradeço pelo convite. E quero agradecer quem indicou também, né? E é uma honra estar aqui. E estou muito... Tô lisonjeada pelo convite, obrigado pelas palavras. É, não faz eu chorar, não, porque tá cedo, a gente começou agora.
0: Não, deixa pro final. Deixa pro final. Tá, é, pode falar.
1: E é isso, eu queria só agradecer o convite mesmo inicialmente e pedir o povo aqui do meu Instagram pra acompanhar a nossa entrevista e dar um bom dia pra Itaperuna, né? Cidade que eu amo e não troco. A gente reclama da cidade, mas não troca. Eu não troco.
0: Eu também não, sou apaixonado pela nossa cidade. Thaís, nós que agradecemos essa disponibilidade de você estar aqui conosco hoje, na emissora 104 também, fala o nome da emissora, essa gratidão fica da nossa parte. Te parabenizar por tudo que você vem desempenhado na nossa cidade, seu trabalho, a gente percebe a correria, que é uma correria gigante, essa vida influenciadora, uma vida de que só dá cansaço vem de acompanhar vocês, assim, porque não é fácil. Mas eu queria fazer uma pergunta pra você inicialmente, cara, que hoje você se tornou muito conhecido através dos vídeos, dos marcas de divulgação e tudo mais, mas afinal de contas, quem é a Thaís Gomes, cara?
1: Eita, que pergunta difícil.
0: Essa pergunta é...
1: É difícil porque eu não costumo me rotular de uma forma única, né? Porque a Thaís é... Eu me enxergo assim, além de que como eu sou mãe, né? As pessoas veem muito assim, a Thaís é a mãe, não sei o quê. Eu sou a Thaís, eu sou uma pessoa muito segura de mim. Eu sou uma pessoa que corre atrás, eu sou uma pessoa que... Se tem um não, eu vou atrás do não e eu quero outra resposta. E eu sou uma pessoa, assim, que eu me considero uma pessoa muito batalhadora. Algumas pessoas acham que têm dificuldade.

0: vontade de se elogiar. Eu não tenho, porque eu me reconheço, eu me enxergo. Eu sei que eu lutei muito, assim, na minha vida, passei por muitas dificuldades. E eu me enxergo como uma pessoa, assim, muito... Como que eu vou definir a palavra? Assim, resiliente, né? Eu não tenho dificuldade em recomeçar. Eu já fiz, assim, inúmeros trabalhos. Já trabalhei com várias coisas, porque... Pra manter o sustento de casa, não tem essa questão de... Ah, eu não trabalho com isso, eu escolho isso. Não, eu já peguei muito trabalho. Eu acredito que eu sou uma pessoa muito esforçada. Eu acho que essa palavra, assim, me define um pouco. Mas não me rotula, porque eu acho que eu tenho muitos adjetivos, né? E eu sou mãe, e a Thaís é assim... Sem Alice, sem João, não tem muita referência, né? Porque todo mundo, ah, você é mãe da Alice? Ah, você que é mãe de João? Isso também faz parte, assim, da minha vida. Sem eles, eu não sei quem é... A Thaís, só a Thaís, né? Tem a Thaís mãe e tem a Thaís que eu falei, que eu não me rotulo só como mãe, né? Mas, assim, eu falo isso porque, às vezes, quando a gente é mãe, a gente se entrega tanto pra maternidade que a gente esquece quem nós somos como mulher. Porque antes de ser mãe, eu já existia, né? E pra eu ser uma mãe boa, pra eu ser uma mãe feliz, pra eu dar carinho, amor, atenção, tudo que meus filhos merecem ter com dignidade, né? Eu preciso estar bem. Então, assim, eu sempre busco muito por coisas pessoais, hoje em dia, principalmente. Há um tempo atrás, isso não era muito possível. Por exemplo, o que eu quero dizer? Ah, fazer uma academia, trabalhar fora. Eu fiquei muito tempo parada e a internet foi um meio que eu consegui de trabalhar sem ter que sair de casa a todo momento, porque eu tenho um filho que demanda muito de mim, né? Então, assim, a Thaís é uma pessoa que corre atrás, que... Mesmo que tenha muitas dificuldades, eu não desisto, eu sou muito batalhadora. Eu acho que é basicamente isso.
1: Cara, conta pra gente, cara, como surgiu esse primeiro passo de você se tornar essa influenciadora que você é hoje, cara, dentro do nosso município?
0: O que acontece?
1: Surgiu, isso foi um automático, foi... Eu já vi, aqui eu já entrevistei outras influências aqui de nossa cidade, também de outras cidades, sim. Alguns falaram que foi uma consequência, talvez de um vídeo que surgiu. Então, como surgiu essa Thaís, cara?
0: Então, eu sempre fui muito comunicativa, né? O meu Instagram, ele tem um crescimento orgânico, ele tava até parado, porque eu só... Não ficava postando muito, era mais pessoal. Teve uma época que eu comecei com a divulgação ali, uns anos atrás, que eu divulguei a Estácio, outras parcerias também, mas eu não levava muito a sério aquilo, né? Eu tinha muita demanda também e acabei que fui deixando. Quando eu voltei agora, eu voltei com um propósito diferente, né? Eu falei assim, por que não usar essa influência, essa comunicação pra ganhar um dinheiro, né? Porque, assim, eu não posso me vincular a um trabalho fixo porque eu acompanho a rotina do João. Ele não tem outra pessoa que o acompanhe. E também a Alice. A Alice já tá um pouco maior, então tá mais fácil, né? Mas, assim, surgiu através de quê? Uma amiga minha, a Tamires, ela... Você manda uma mensagem ali agora. A Tamires, ela... Falou assim, amiga, aqui na Microlins tá precisando divulgar e eu pedi pra ele te chamar. Eu falei, eu não vou não, porque eu não tô mexendo muito com esse negócio de Instagram, não vou não. Aí eu tava vivendo um momento bem difícil, assim, bem delicado. Tive um problema familiar, aquilo tava bem difícil pra mim, aquela situação. E eu não queria ir, eu falei, eu não vou, porque eu não vou pegar essa responsabilidade, porque eu não vou entregar nada. Me falei, amiga, são 4 da tarde, tu tá na cama, não quero nem ver o sol. Ela falou assim, então você levanta e pinta esse cabelo e vem aqui, porque eu já coloquei seu nome, você vai ter que vir. Aí eu falei, caraca, meu Deus do céu. Eu falei, não vou. Aí eu falei, tá, amanhã de manhã eu vou então. Aí fui lá, botei meu sorriso no rosto. Tava com a alma dilacerada, eu falei, eu vou. E dali em diante, nasceu assim essa vontade de ser uma influenciadora. Por quê? Eu tenho muitas pessoas que me seguem, que gostam de mim mesmo, que falam, você tem que fazer isso mesmo. E eu ficava assim, não... Eu não vi esse potencial, é o que eu falei, a gente tem dificuldade de se elogiar, de se enxergar como a gente é nas coisas boas que a gente faz. E as pessoas enxergam, às vezes, coisas que nós não vemos. E a Tamires enxergou isso em mim ali naquele momento. E dali em diante foi só fluindo cada vez mais, foi fechando mais parcerias e foi vindo mais. E assim, o que eu tô conversando aqui com você agora, eu converso e vejo que eu converso com os meus seguidores, como se eu tivesse uma chamada de vídeo, né? Eu tenho uns pensamentos, eu falo, ninguém perguntou, mas olha o que eu pensei aqui agora. E elas se identificam comigo, e isso é uma troca muito legal. E é isso, eu acho que foi esse empurrão dela, sabe, que me trouxe pra ser influenciadora mesmo. Falei, não, agora isso aqui vai ser de verdade, isso aqui vai ser levado a sério, né? E eu levo muito a sério as parcerias que eu tenho hoje, assim, eu tenho algumas parcerias que são contínuas, né? Que são pessoas que realmente acreditam no meu trabalho, no meu poder de influência, que assim,

0: seguidor é número, né? Mas assim, muito número não é sempre a maior vantagem, né? Eu tenho uma conexão verdadeira, as pessoas acreditam nas coisas que eu falo, as pessoas me dão credibilidade, né? Então, assim, quando eu fecho também uma parceria, eu analiso bem se eu realmente consumiria aquilo, porque eu não vou te indicar algo só porque eu tô ganhando um dinheiro, que depois eu vou perder minha credibilidade com as minhas seguidoras, falar, ah, eu fui lá, ó, não era aquilo não, hein? Então, assim, eu tenho muita responsabilidade quanto a isso e... É que eu tô tão cansada que eu tô reformulando a pergunta. E assim, eu acho que eu nasci como influenciadora ali nesses últimos 5 meses, porque foi uma coisa que aconteceu mesmo. É que é algo que te escolhe. Quando você vai ver, você já tá fazendo e fala, é isso mesmo. Aí ontem até postei um vídeo e falei assim, parei de esconder. Agora eu tô fazendo o que eu sei fazer, eu sempre soube, sabe? E eu ficava escondendo esse talento, que é um talento, né? Porque muita gente tem muita... muito conteúdo pra passar e às vezes não consegue transmitir por vergonha de falar,
1: sim,
0: por medo de câmera, medo de falar em público. Se tiver 10 mil pessoas aqui, eu falo. Se tiver 5, eu
1: legal,
0: falo.
1: Cara.
0: Eu não tenho essa dificuldade, graças a Deus. E é isso.
1: Existe alguma inspiração na vida, Thaís?
0: Inspiração? Em que aspecto, por exemplo?
1: Profissional.
0: Existe, e em breve eu vou contar pra vocês que além da influência, eu não posso contar agora ainda, mas além da influência tem uma inspiração profissional, que é um sonho, que tá perto assim de iniciar pra concretizar. E assim, a minha inspiração hoje, no momento, né, eu tô focada na internet, e também tem essa que vai chegar. E um dia de cada vez, né? Porque os sonhos, eles não morrem. Porque hoje eu tenho 33 anos. E as pessoas colocam muito rótulo que tem que ter etapa, né? Tem que ter. O ideal é que a gente cresça, estude, case, aí se forme, né? Tenha um trabalho, depois você se casa, depois você tenha filhos. Eu fiz tudo o contrário. Eu tive filho, eu não casei, eu não terminei os estudos. Eu fui concluir meus estudos há pouco tempo atrás. Porque eu busquei por isso. E aí eu fiz o Enem. Depois de minha filha já grande, a minha filha me viu chorando, estudando, porque eu não consegui entender aquela matéria mais. Então, assim, eu sou sempre recalculando a rota, né? E o ideal é a gente seguir essas etapas, mas a gente não pode ter essa cobrança se não deu. E eu não me cobro, porque eu faço aquilo que eu posso e eu acredito que tudo tem sua hora certa, né? Minha hora vai chegar. Eu sempre penso assim, minha hora vai chegar. Eu não consegui agora, minha hora vai chegar. E eu tô sempre vendo pessoas que eu gosto, né? Ou pessoas até assim que eu vejo de longe, realizando coisas que eu gostaria. Eu tô ali, minha hora vai chegar. Não olha, nossa, fulano conseguiu e eu não. Não, minha hora vai chegar. E essa inspiração profissional, que é além da influenciadora, ela vai chegar pra mim em breve e eu vim aqui contar pra você.
1: Com certeza. Thaís, por mais que você, como boa parte das influenciadoras, pessoas que têm esse aspecto de vida, geralmente mostram muito sua vida, como é sua rotina de vida, mas ainda existe uma Thaís que a gente não conhece, assim, fora das câmeras?
0: Eu acho que não. Eu acho que eu sou uma pessoa muito autêntica e eu sou até meio perigosa. Tem hora que eu falo umas coisas assim que eu falo assim, eu não ligo não, eu sou o que eu sou em todo lugar, sabe? Eu não tenho essa questão de que a gente tem que passar uma imagem, sabe? Quem tem que passar a imagem é impressora, é copiadora. Eu sou o que eu sou e eu não tenho essa questão. Muitas vezes eu escutei assim, pessoas falando, ah não, porque desse jeito ninguém vai querer te contratar. Ah, não posta coisa assim não, porque a pessoa não vai gostar disso. É claro que a gente tem que ter um filtro, né? Não é qualquer loucura que a gente sai fazendo. Mas assim, se eu tenho um jeito de ser e você tem uma marca e você não se identifica comigo, logo você não tem que me contratar, né? Porque eu não faço parte do que você quer mostrar pra quem você quer atrair, né? Então assim, eu não tenho medo de ser quem eu sou, eu não tenho medo de falar. Eu sempre tive esse jeito na escola, sempre tive esse negócio de defender os outros, de me meter na briga dos outros, de comprar briga. E o meu jeito de ser é esse, sabe? Eu não tenho medo de falar. Eu acho que as pessoas hoje, elas têm muito medo de falar, né? E eu não engulo sapo, eu não levo desaforo pra casa. Tipo assim, não tô falando no aspecto de brigar, mas se algo me incomodar, eu vou te falar. A gente pode ficar com aquele climão, eu não tenho medo de pesar o clima, eu devolvo o constrangimento, porque eu não posso ir pra casa chorar no meu travesseiro, porque eu tinha que ter falado aquilo com ele. Por que que eu não falo? Não. E tipo assim, tudo se resolve conversando, né? E não é nem questão de puxar, uma discussão, mas a gente tem que se expressar porque o negócio é feio. Não posso adoecer por causa de ninguém.
1: É, Thaís, um dos aspectos que eu mais me

0: as pessoas que, tipo assim, ah, é mil flores, não é, é difícil pra caramba. Mas eu falo que, tipo assim, às vezes a pessoa fala assim, ah, eu não quero ter filho. Fala aí, menina, nasce um filho, nasce uma mãe. Ninguém nasce
1: Caraca.
0: sabendo ser mãe, né? A gente aprende. Porque eu já era mãe da Alice, quando eu tive o João, por exemplo. Fui mãe com 18 anos. É completamente diferente. Então, assim, nasceu a mãe da Alice e depois teve que nascer a mãe do João. Porque o João é uma criança que demanda muito de mim, demandou muito, assim, do meu tempo, que é uma coisa, assim, preciosa, que graças a Deus eu tive, assim, a disponibilidade, o bom senso de falar assim: não, eu preciso estar aqui nesse momento agora da vida. Eu tinha vontade de estar fazendo outras coisas, estar trabalhando, precisava inclusive, mas eu abri mão de tudo para poder correr atrás das coisas para ele. E a gente passou muita dificuldade assim em questão de saúde, né? Ele internou muitas vezes, ficou muito doente várias vezes, sempre eu ali. Eu nunca tive muita rede de apoio, minha rede de apoio sempre eram as minhas amigas, minha comadre, a família das minhas amigas. E isso acho que me fez enxergar a vida de uma forma completamente diferente, porque eu vi quem estava comigo e quem não estava, né? E eu tive certeza também que muitas vezes a gente é só a gente mesmo, não adianta mais ninguém. E essa parte da vida que me traz essa certeza, que tem momentos que é só você. Não dá pra eu te colocar lá, não dá pra colocar o Vinícius, não dá pra colocar outra pessoa, porque o filho, ele precisa exclusivamente da mãe, isso é um fato. É, infelizmente, a sociedade também colocou na cabeça do povo que o filho é da mãe, né? São poucos pais aí que a gente vê que acompanham os filhos como deveria, né? Porque quando é equilibrado, não pesa. Talvez se eu tivesse tido esse equilíbrio de ajuda, ajuda não, de apoio, porque ajuda é vizinho. Quem tem que fazer o que tem que fazer não ajuda. Mas assim, se eu tivesse tido esse equilíbrio, talvez teria sido mais leve. Mas eu não reclamo de nada. Eu agradeço a Deus por ter me capacitado até aqui. E foi graças ao João que, assim, eu já tinha a boca grande para falar, mas ele me deu uma força que eu não sabia que eu tinha. Eu bato o pé na porta, eu brigo com os outros. Eu tô nem aí. Se ele precisa de uma coisa, Fulano, tô precisando, você consegue? Não consegue resolver, não? Então tá bom. Eu vou ali. Aí eu vou falando com um, vou falando com o outro. Se tiver que brigar, tipo assim, né? Ir pra cima eu vou, porque uma mãe, que é a mãe atípica, né? Ela tem uma força que não é todos que tem. Se levantar de manhã com um sorriso no rosto. Eu falei pro Vinícius ontem, o João, assim, é uma criança que é uma caixinha de surpresa. Toda vez que a gente vai no médico, ele tem uma coisa. E eu não passo isso para as pessoas. Se você não me vê na minha rede social me lamentando que, ai, minha vida é muito difícil, meu Deus, meu filho tá com isso, meu Deus, meu filho tá com aquilo, não. Eu sempre tento levar pelo lado bom. Dói, é doloroso pra caramba, porque você vê o seu filho com limitações, com necessidades, precisando de, às vezes, algumas coisas, e você ter que sempre. É assim, Thaís, vai lá que você vai conseguir. Tá aberta a porta. Eu chego lá, a porta bate na minha cara. Então, assim,
1: Nossa.
0: nunca é simples, sabe? É sempre com dificuldade, mas é igual aquela música, Sabor de Mel, né? E depois tem o sabor de mel, mas assim, é sempre com dificuldade, mas eu sempre consigo tudo que ele precisa, graças a Deus. E ele me fez uma mulher diferente, porque o João, ele demanda muita paciência, muito carinho, muito respeito, porque às vezes a gente não tem essa paciência com as crianças que não tem nenhuma dificuldade neurológica, né? Neurodivergente. A gente quer, pega isso agora, vai tomar banho agora. Ele não. Ele te ensina que tem que ser no carinho. Se você não conversar com ele na paciência, não flui. E isso ensina a gente que a gente tem que ser assim com todo mundo, né?
1: Nossa. Thaís, antes de eu chamar nosso primeiro comercial aqui, uma pergunta voltando dentro do seu aspecto profissional agora. Já teve algum comentário que vocês, influenciadoras, estão aptos a tudo isso, né? Comentário positivo, negativo. Já teve algum comentário, tanto positivo como negativo, que fez você refletir sobre algo na sua vida?
0: Referente assim a ser influenciadora.
1: Isso. Você olhar e falar, cara, olha o que essa pessoa comentou, cara.
0: Eu acho que assim, aqui dentro da cidade, né, tem várias influenciadoras maravilhosas. Eu gosto assim de muitas, eu acompanho várias, inclusive. Mas algumas pessoas têm um problema de competição consigo mesma, que não é nem com as outras. Eu acho que é um problema consigo, porque assim, eu não tenho competição com ninguém. Eu gosto, eu acho que isso é muito feio, inclusive. É igual você trabalhar num lugar e você precisar chamar

0: um outro vendedor, por exemplo. Aí você vai falar assim, eu não vou chamar o Irlão porque ele vende muito. Eu não vou chamar ele, ele vai... Aí eles vão gostar mais dele aqui e vão me tirar.
1: É, por aí.
0: Não, eu não tenho isso não. Ele falou, eu vou chamar a fulana, porque ela é muito assim, ela é engajada, ela é simpática. E ela, vocês vão gostar dela. Se acontecer dessa pessoa me substituir ali, é outra porta que vai abrir pra mim lá na frente. Eu acho que as pessoas têm que tirar um pouco dessa competição, sabe? De tipo, essa rivalidade. Eu acho que esse é uma coisa que já me fez refletir. Porque eu vi muito essa rivalidade em algumas pessoas. E isso não existe. Cada um tem seu público, cada um tem seu nicho.
1: Sim, com certeza.
0: Cada um tem o seu jeito de ser, de se comunicar. Eu agrado muitas pessoas, mas eu tenho certeza que eu não agrado todas. E tudo bem, não tenho problema com isso. E isso já me fez refletir muito. Eu acho que as meninas deveriam também refletir um pouco mais sobre essa questão, sabe, da competição, que não vale a pena, sabe? O sol tá pra brilhar aí pra todo mundo.
1: É isso aí. Gente, nós vamos agora pro nosso primeiro comercial. Sintoniza aí, toma aquela água, toma aquele café, aumenta o volume e vem pra melhor da cidade. Bom dia, Brasil!
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0: isso aí, Itaperuna, juventude já escolheu estar na 104 FM do som. Que alegria, bom dia, gente. Itaperuna, estamos de volta, frente a frente, novamente, segundo bloco, com Thaís Gomes, a influenciadora digital do momento, tá? 2026 é ela.
1: Amém, igual a pedida,
0: 2026
1: é nossa.
0: É isso aí. Minha amiga, cara, dentro da sua carreira, qual o maior desafio que você já passou, cara?
1: Olha, o maior desafio agora nos últimos meses. Tem dias que são difíceis, né, na vida da gente, que a gente tá mais cansada, que a gente tá com algum problema. E nessa vida de influenciador é complicado você tá num dia ruim, porque às vezes você tem um compromisso com o cliente lá de gravar e tal, tem que tá com sorriso no rosto. E eu sou uma pessoa muito expressiva, né? Os meus olhos, se eu estiver triste, se você me conhece, você já entrega. Então, assim, eu acho que é um desafio grande, que mesmo assim eu me enxergo como pessoa forte por isso. Que mesmo eu estando no pior dia da minha vida, se eu combinei, eu tô lá. Com um sorriso no rosto e posso estar por dentro chorando, mas eu tô lá, gente, olha aqui, gente, tem aqui e tal, vamos pedir, tira print se você gostou e vamos. E a simpatia tá no lugar, porque assim, é um trabalho. Né, e eu levo meu trabalho muito a sério. E o compromisso é o compromisso. E assim, eu tive uma gerente que eu trabalhei uma vez num lugar, que ela falava assim: tá tudo bem, bom dia, não sei o que lá. Aconteceu alguma coisa, tá com algum problema, deixa lá na porta. Quando você sair, se quiser, eu converso com você lá fora. Aqui dentro nós vamos vender. E a vida é assim, se você precisa trabalhar, você não pode ficar se preso aos problemas, né? Você tem que deixar ele de lado ali, ó. Tentei resolver. Não teve jeito, sacode a poeira e vai fazer seu trabalho. É assim que eu falo pra mim. Eu olho pro espelho, ai meu Deus, não queria ir. Mas eu vou ter que ir. Eu boto sorriso no rosto, às vezes o Vinícius vai falar, ai Vinícius, não queria ir. Ele, vambora, amor. Tem que ir, ué. Eu fazer o quê? Deixa eu chorar depois. Tem que reservar o tempo pra chorar um pouquinho.
0: Thaís, eu estou olhando aqui frente a frente de você. E também estou olhando para o seu esposo aqui. Cara, vocês parecem um casal de adolescentes, cara.
1: A gente é adolescente,
0: né? Gente, e a vida de vocês é muito interessante, cara. Vocês são um casal de apaixonados mesmo.
1: É, assim, né? Deu vontade de esganar.
0: Mas, mediante tudo que você vive, tem as responsabilidades que vocês têm, como você faz para manter essa juventude dentro do seu espírito, cara?
1: A gente tem um espírito jovem, né? Tanto eu quanto ele. Eu sou um pouco mais velhinha, um pouco. E ele já é demais. Ele já é um adolescente. Tem dia que eu brinco muito com ele por causa disso. Nossa, Deus. Mas assim, a gente, igual ele fala, você quer me envelhecer antes do tempo? Quer me botar velho? Mas a gente tem que, assim, né? Igual ele fala, eu tenho minha responsabilidade. E se eu tô pagando minhas contas com meus compromissos, deixa eu ver do jeito que eu quiser.
0: Eu
1: tem hora
0: penso,
1: que faz rápido.
0: Eu vivo isso.
1: Mas é verdade, ele tem razão, né? Eu também penso um pouco assim, mas eu sou um pouco mais limitada. Que eu me limito um pouco mais por causa de certas coisas. Mas a gente tem que manter viva a criança interior, porque senão a gente endoida.
0: É isso aí.
1: A vida adulta é difícil pra caramba. É só pauleira.
0: E Thaís, cara, como é assim? Porque eu falo que, quer ver, eu falo com as pessoas que o meu pós-programa aqui é a hora que eu mais me dá dor de cabeça. Que é quando, assim, esse momento aqui pra mim é super tranquilo. O pré é quando eu fez, assim, geralmente a nossa entrevista é fechada um mês antes, igual a sua já estava, acho que um ou dois meses fecharam já. Agora o pós aqui, quando eu chego em casa hoje à noite, começa a editar toda essa entrevista, edito o vídeo, dá uma dorzinha de cabeça, cara.
1: Não.
0: Não, e eu fico às vezes pensando, como é pra vocês, cara, que vivem nesse universo todos os dias? Porque eu faço isso com colocar uma vez por semana. Então eu crio os três cortezinhos, põe a entrevista lá no YouTube, mas vocês têm que entregar completamente todos os dias.
1: Não, eu tô editando o vídeo o dia inteiro.
0: E, cara, eu vou falar com vocês, contar um segredo, acho que poucas pessoas sabem. Teve uma vez que eu comecei a entrar meio nessa área de vocês, que às vezes a gente vai muito pela cabeça das pessoas, não, cara, você tem que fazer e fazer, e comecei. E eu parei rápido, porque você entrega, às vezes, alguém, a pessoa fala, ih, não tá do jeito que eu queria. E tem que fazer tudo de novo. E vai de novo, ih, não gostei. Eu falei, chega. Aposentei minha carreira de influência novo.
1: Olha, Deus.
0: E me conta como isso é pra você, cara.
1: Pra mim é muito tranquilo. Deus é tão bom assim. Eu vi sua mão, sua cabeça é muito boa. Eu falei, vê esse negócio que você acha que tá bom ali. Tudo que você faz tá bom, mãe, né? Olhou. Aí eu, tipo assim, eu tenho uma criatividade muito Muito doido, nem eu sei. Tanta criatividade é essa que eu tenho. A menina ontem pediu, por exemplo, lá da MyKix, pediu pra poder postar pra ela que vai ter o Festival de Fatias. Hoje, inclusive, gente, vai lá, 4h30 no Festival de Fatias. E eu falei assim, gente, eu tava exausta. Eu tava deitada, a minha cunhada chegou de Macaé e falou assim, ah, vem aqui. Eu falei, vou não, eu não quero socializar com ninguém, eu tô muito cansada. Eu falei, sou muito cansada. Aí fiz um esforço e fui lá também e gravei o vídeo. Eu fiz um negócio tão bom. Eu falei assim, gente, eu tô tão cansada, né? E como que eu consegui entregar isso? E sempre que eu faço, a pessoa sempre já gosta de cara. E tipo assim, graças a Deus, eu sempre falo, ó... tem lugares que eu já nem pergunto, não. Eu já vou logo, posto e pronto. Se gostou, vai ver depois. Tem gente que não cobra, não faz essa cobrança. E tem alguns que eu sempre falo, ó, vou fazer aqui e você vê se é isso mesmo. E eu sempre faço um ou dois. Quando eu sei que a pessoa é um pouco mais exigente pra poder não ter essa dificuldade. Mas é muito raro acontecer comigo. De ter que refazer tudo. Mas já aconteceu. De ter que refazer tudo. Porque eu acho que é um dom mesmo, sabe? Porque eu faço... o conteúdo e a pessoa fala assim, nossa, adorei. Eu falo, meu Deus, tá uma porcaria. Como que ela gostou disso? Que eu me cobro muito.
0: Mas um algo assim que eu posso colocar. Que eu posso colocar uma palavra sobre você aqui, assim, observando você, e até muitos demais de Itaperuna, que eu conheço, pode ser que todos, assim, acompanham o trabalho de todos de Itaperuna. Você é muito autêntico no que você faz, cara. Você nasceu pra... Sabe a pessoa que nasceu pra aquele ali? Tipo aquele jogador que nasceu pra jogar futebol? Você nasceu pra isso, cara.
1: Muita gente sempre falava, você nasceu pra isso. Eu acho que eu tenho assim um pouco ainda, né? Tão sobrecarregada que a criatividade deu uma escapulida por um tempo, né? E você precisa estar com a mente tranquila. Eu falo, Vinícius, não perturba, Vinícius. Eu preciso de paz pra criar conteúdo, me deixa quieto. Eu preciso de dinheiro, Vinícius, me deixa quieto. Então, assim, realmente eu acredito também que eu nasci pra isso. Porque eu sou uma pessoa muito comunicativa, tem hora que eu sou até chata. Às vezes eu tô no lugar e a pessoa não quer conversar, eu fico, ah, você mora aqui. Ah, não sei o que, eu vou puxando assunto. E a pessoa tá assim, aí eu falo, acho que ela não tá querendo conversar muito comigo, não. Porque eu gosto muito de conversar, entendeu? Então, assim, quando a gente é comunicativo, a gente tem que colocar isso pra fora. Tem que, né, usar isso de alguma forma. E eu realmente, eu sempre fui assim, eu sempre trabalhei com comércio, né? Então, sempre fui muito assim. Homem e mulher, pra mim, é a mesma coisa. Eu te trato igual eu trataria qualquer outra pessoa. Não tem essa diferença de, sexo masculino, sexo feminino. E muitas vezes a gente também é mal interpretada, porque eu sou muito simpática. E às vezes os homens acham que eu tô sendo simpática, que eu tô dando mole. Já passei muita raiva com isso. Mas eu não dou ideia. Eu sigo o baile. Às vezes um homem manda mensagem ele perguntando alguma coisa, eu sempre respondo que pode ser um trabalho. Aí, às vezes, não é. Eu falo, ai, meu Deus, não é possível. O que é que essa pessoa tá perturbando minha vida aqui? Então, assim, o fato de... igual eu falei aquela hora, eu acho que a profissão me escolheu, porque é uma profissão, né? A profissão de influenciadora me escolheu. Porque eu tenho esse jeito pessoal de autenticidade, que eu juntei a fome com a vontade de comer, né? Que aí eu fui e embarquei nessa aí, de ser influenciadora e realmente... Aonde eu chego, a pessoa fala assim, olha, eu preciso que você fala isso, isso e isso. Ah, a gente vem aqui, bom dia, tal lugar, não sei o que, não sei o que, vai acontecer tal coisa. E a pessoa fica assim, eu não consigo fazer isso. A pessoa, igual eu falei, às vezes a pessoa é muito mais inteligente que eu, porque óbvio que isso existe, tem gente mais muito mais inteligente. Às vezes a pessoa é muito mais inteligente, mas ela não consegue transmitir nada do que ela sabe. E às vezes você fala assim, tá, explica isso aqui pra mim. Tá, eu vou lá, mentalizo e falo. E a pessoa fala, caraca, eu não consigo falar assim. Isso é dom mesmo de Deus, eu acho, que a gente tem. Que, igual as meninas, eu vejo que se comunicam muito bem. Que eu, por exemplo, influenciadoras que eu sigo aqui, que eu gosto muito, a Rafa, eu gosto da Liz. Tem várias, né? Tem a Yasmin. São pessoas autênticas, que são se muitas, comunicam muito, bem muito. Na autenticidade também.
0: Cara, uma das... Assim, já veio várias vezes no nosso programa, agora já não está aqui mais, da Peruna. É a Drica.
1: A Drica também é muito autêntica.
0: E, assim... Mas a gente percebe que agora esse universo começou a ter uma crescente muito grande, né? Eu lembro que a Drica, se eu não me engano, foi uma das primeiras. Foi. Começou até por uma amiga minha também, que ela não está aqui. Ontem foi até aniversário dela. A Lud Silva de Venão, não sei se você conhece.
1: A Lud também é antiga.
0: Isso, a Lud... Ontem foi até aniversário dela. Já esteve com a gente aqui, grande amiga nossa. Como você percebe...

0: O que você acha que esse universo vai estar daqui uns 5, 10 anos, cara? Esse universo das influenciadoras. Porque tá tendo uma crescente muito grande, né?
1: Sim.
0: Assim, tá nascendo os novos, tá peruna mesmo. Além,
1: sim,
0: além dessa primeira nata que você citou, né? Que é você, a Liz, a Yasmin, aí a Drica já não tá aqui mais, a Luz não tá, mas existem a Rafaela, que você citou, existem outros chegando, e além das outras, existem outras a mais que a gente tem acompanhado. Cada dia. Cada dia eu olho e falo, gente, essa pessoa de Itaperuna. E vai em ontem mesmo, já vi uma entrando, parece que num ônibus, então assim, cada um vai. Tá surgindo. Como você vê esse universo com essa expansão daqui uns 5, 10 anos, cara?
1: Olha, eu acho que a internet, eu posso estar enganada, né? Mas eu não vejo, assim, como uma coisa estável, né? Que daqui 5 anos ainda vai dar para estar vivendo disso. Eu acho que tende a crescer, mas ao mesmo tempo que você pode estar aqui agora, você pode não estar mais, né? Que você sabe que o Instagram tem esses negocinhos de ter probleminha com a conta.
0: Uhum.
1: Pode acontecer algo também no decorrer da vida, né? Que pode atrapalhar. Essa questão da internet, o que eu quero dizer com isso, por exemplo, assim, eu acho que pode mudar isso ainda, sabe? Porque eu percebo que as pessoas, por mais que a gente seja muito conectado e a gente tenha, assim, a tendência a se conectar cada vez mais, muitas pessoas também estão buscando sair um pouco do celular, da internet. Eu tenho medo de, no futuro, chegar um momento que as pessoas queiram se desconectar e não querer tanto mais estar ali. Muito online, né? Porque hoje a gente é muito online, a gente é cronicamente online 24 horas. E a gente acorda com o celular no rosto. Eu penso muito que talvez daqui 5 anos, não sei se daqui 5, mas daqui um tempo, possa amenizar, porque é bom, mas na medida, e muito faz mal. E eu acho que as pessoas têm, eu tenho visto muitos vídeos falando sobre isso, de desconectar um pouco, sabe? Eu conheci uma moça esses dias, eu falei, moça, me segue lá no Instagram, eu tava divulgando a loja, eu não tenho Instagram. Instagram faz muito mal pra mim, toma muito meu tempo. E eu tô estudando pra concurso e eu não tenho Instagram.
2: Cara, eu fiquei até surpreso. Vai vir aqui no dia 29 desse mês, essa é a nossa última entrevista desse mês, um ex-jogador de futebol. Eu até postei essa semana. O cara jogou com Van Dijk, todos esses caras. Eu falei assim, cadê seu Instagram? Eu não tenho. Eu falei, não é possível. O Luciano da Silva vai vir aqui. O cara não tem Instagram. O cara jogou com. Tem que ver as fotos do cara, ele pegando foto do Zidane e tudo mais. Ele é de pocinho, cara. Ele não tem nem Instagram, cara. E ele falou assim, não, Ilan, isso eu não tenho. Ou foi uma opção de vida dele, cara. E esse cara, as fotos aqui, o cara jogou com os maiores, Kaká, Van Bommel, assim, eu falei, gente, os maiores no futebol, não quis optar por isso. Então, assim, isso que você falou é uma grande verdade. Porque até concretizando, assim, é um alto vez que eu admirei muito sua vida, junto com, em conjunto com seu esposo, que você mostra muito uma realidade da sua vida, entendeu? Às vezes as pessoas querem mostrar uma vida que não são a deles na rede social. E isso faz muito mal pra muita gente, né?
1: Faz mal pras pessoas que nos assistem, que é irresponsável da nossa parte. E faz mal pra gente, né? Porque assim, você vai ali e posta um negócio que não é. Que você não tá vivendo, pra quê? Sabe? E também, assim, eu tenho muita responsabilidade de postar certas coisas que eu sei que as pessoas gostam de ver coisas. Eu sou uma pessoa que gosta de ver coisas boas. Eu não gosto de acompanhar notícias ruins, ver uma coisa ou outra, ficar sabendo pra estar incluso, pra saber, né, o que tá acontecendo no mundo, tudo bem. Mas me faz muito mal. Eu sempre tento me cercar de boas notícias, de coisas interessantes, entendeu? E tipo assim, eu ficar ali influenciando. Eu sou mãe atípica, né? Eu não tenho rede de apoio. Aí eu vou pegar uma mentira de tipo assim, às vezes as pessoas que não me conhecem a fundo de verdade, que participam do meu dia a dia, às vezes tem uma distorção demais sobre mim. Acho que, assim, outro dia houve um comentário sobre mim que falou, a pessoa falou assim, nossa, mas fulano só vive saindo, né? Viajando e passeando e não sei o quê. Aí eu falei assim, caraca, né? Não sabe de nada. Fiquei 4 anos sem poder viajar. Fiquei 4 anos presa em Itaperuna sem poder ir na praia. Sabe, eu sempre fui uma pessoa que eu ia na praia 3 vezes no ano.
0: Nossa.
1: Eu fiquei 4, eu brigava com o visualista, eu quero ir na praia, pelo amor de Deus. Eu preciso ir na praia. E às vezes não era nem por causa do dinheiro em si. Porque às vezes, assim, o Vinícius tem esse negócio, que ele tem que ter muito. Eu, minha filha, eu boto uma mochilinha nas costas, uma garrafinha de água, um sonho. Mas se Deus deu o chão, né, eu vou caminhando. E responsabilidade financeira que chama. Mas assim, e as pessoas distorcem a vida da gente por um vídeo, por uma foto. E não é dessa forma. E o que acontece? a gente precisa ter cuidado.

0: errado, assim, quando a gente olha para a vida dos outros. E não limitar a pessoa a uma conversa que você ouviu, a um vídeo que você assistiu, me acompanhar uma semana ali no Stories. Você não vai saber nada da minha vida ainda se eu não sentar para te falar. Então, assim, as pessoas julgam muito. Ainda mais eu que sou mãe, pode fazer nada. Seu filho tá onde? Teve uma vez que eu falei com a menina assim, tá lá em casa com o cachorro, estão juntos. Ela ficou olhando pra minha cara, eu tô brincando, tá com o pai dele, tá com a avó dele, tá sozinho, não tá, gente. Pra gente poder falar, por isso que eu falo, gente, você que é mãe, você não tem que se limitar a só ser mãe. Tá? Nasceu seu filho, dedica-lhe os dois primeiros anos, que eu acho que é o que a criança mais precisa de você, mas depois lembra que você tem que pentear cabelo, fazer uma maquiagem, comprar uma roupa, trabalhar, estudar, entendeu? Não se limita a ser sua mãe, vai fazer um bolo de pote, vai vender um sanduíche natural pra você ter uma renda, porque assim, é muito ruim, gente, você querer uma roupa e você não poder comprar, porque você tem que se dedicar tudo ao seu filho, não pode trabalhar. Então assim, eu vivi inúmeras realidades dentro da maternidade, e a financeira pra mim era uma das mais difíceis, porque assim, a saúde pra mim é o primordial, mas o dinheiro não compra a saúde, né? Mas se a gente tem saúde, e a gente tem tudo, né? Com a saúde pra mim é o primordial, mas se a gente não tem o dinheiro pra dar pro seu filho um leite, uma fralda, você tem que viver aquela escassez de que você vê um pacote de fralda acabando e você ficar assim, gente, a fralda tá acabando, o que eu vou fazer? Eu não tenho dinheiro hoje. E nem sempre eu soube fazer dinheiro igual eu sei hoje. Nem sempre eu tive a influência que eu tenho hoje. Lá atrás eu passei muita dificuldade financeira. E eu passava quietinha, um sorriso no rosto. Tem gente que quando eu conto nem acredita. Eu tenho uma comadre, né, que é a madrinha de João. Que a gente, quando vê macarrão, a gente ri de chorar. Porque eu passei 2 meses comendo macarrão com macarrão, macarrão com ovo, macarrão com presunto, macarrão com salsicha. Porque não tinha outra coisa. E tipo assim, eu não fui na casa de ninguém pedir. Eu tenho uma raiva quando os outros vêm me pedir as coisas. E tipo assim, porque eu tenho raiva de quê? De gente que não se esforça, entendeu? E, amiga, vai fazer uma faxina. Vai pedir um serviço de qualquer coisa. Ah, mas eu tenho criança. Um dia eu falei pra menina, traz seu filho, pode vir. Ah, não vou não. Então assim, as pessoas não se esforçam. Hoje em dia eu vejo que as pessoas gostam muito de pedir. Eu detesto isso. Porque eu sempre me esforcei e me virei. Eu pagava aluguel sozinha. Nem sempre eu tive o Vinícius. Hoje eu tenho ele soma comigo, mas nem sempre eu tive ele. Eu pagava aluguel, eu pagava luz, tudo sozinha, 2 crianças pequenas. Muitas mães vivem essa realidade com aquela pensão gorda, né? Que dá pra gente botar silicone e tudo. E é difícil você abrir mão da sua vida pessoal e profissional pra ser sua mãe e ver as coisas faltando e não poder fazer nada.
1: Nossa. Thaís, nas retas finais da nossa entrevista, cara, qual o conselho que você deixa hoje para uma... Que você, como eu disse, você gera uma fonte de inspiração para outras pessoas. Tanto como mãe e também como profissional. Pela toda a simpatia que você passa, pelo ser que você é, transmite uma essência muito boa, cara. Assim, é emocionante, é gratificante hoje ter você aqui no nosso estúdio aqui, porque você transmite uma energia muito positiva para a gente, cara. E o que você deixa hoje para uma jovem, cara, que... Talvez está começando agora, assim, e quer se inspire em você, cara. Qual conselho você daria hoje para essa jovem, cara?
0: Eu acho que todas as pessoas, assim, que têm essa capacidade, esse dom de conversar bem, de falar bem, não tem que ficar escondida, tem que aparecer, não tem que ficar com vergonha. Bloqueia todo mundo, não tem que ficar com vergonha, que as pessoas criticam muito. Quando dá certo, ninguém critica mais, todo mundo estava do seu lado. Então, assim, se você tem vontade de crescer nesse ramo de influenciadora, e eu sou pequenininha ainda, tá, gente? Eu só tenho 13 mil seguidores. Mas eu sou feliz com todos vocês e eu sou muito grata. Se você tem essa vontade, não deixe que as pessoas limitem você, entulhe os seus planos, os seus sonhos, porque se tem dentro do seu coração, siga em frente. Não fique esperando celular bom. Não fique esperando o melhor microfone. Não fique esperando as melhores coisas. Vai com o que você tem. Ah, porque me chamaram para poder fazer um provador e eu não tenho sapato. Pega emprestado com outra loja. Eu também não tinha. E uma vez eu fui fazer um provador, eu precisava de um sapato. E eu falei assim, Camila, empresta um sapato aí para fazer um provador. Ele falou, não tem esse sapato. E ela me emprestou. E assim, eu dou muito valor a essas coisas. Então assim, as pessoas às vezes querem ser... algo com tudo já pronto, entendeu? Ah, quando eu tiver um iPhone 17 Pro Max, eu começo a fazer vídeo. O meu celular é um 12.

0: 12 Pro Max. E eu faço coisas que uma pessoa com 17 Pro Max não consegue.
1: Não faz,
0: mesmo.
1: É verdade.
0: Entendeu? E eu não tenho vergonha. É, às vezes eu chego no lugar, tá todo mundo com 17. Vamos trocar esse celular. Eu falo, quando eu puder, eu vou trocar assim.
1: Assim mesmo.
0: Quando eu puder, eu vou trocar assim. E tá tudo certo. Eu acho que a gente tem que acreditar na gente mesmo quando ninguém acreditar. Porque pode todo mundo estar contra. Se você acredita que aquilo vai dar certo, vai dar certo. E você tem que correr atrás, porque assim, ninguém vai vir te salvar. Às vezes, alguém te dá um empurrãozinho, mas você precisa de você pra levantar, né? Que é igual assim, igual eu falei no começo, quem me deu uma impulsionada foi a Tamires, que ela meio que me obrigou a ir lá na Microlins, fechar essa parceria.
1: Isso
0: sou
1: é muito,
0: muito grata a eles.
1: E são, né, amigos que fazem a diferença, cara.
0: Sim, ela fez total diferença, mas assim, eu precisei do empurrão dela, mas eu precisei, assim, do meu arrastão pra levantar, porque eu não tava querendo aquilo, sabe? E muitas das vezes a gente passa por dificuldades que parece que vem meio que pra cegar a gente, atrapalhar a gente cada vez mais. Porque eu vejo na minha vida, sempre que eu tô perto de alcançar uma coisa legal, acontece algo ruim pra me abalar emocionalmente. Então você tem que ter um psicológico muito bom pra passar por cima. Hoje eu tô aqui rindo, conversando, mas eu já tô assim, com um novo diagnóstico pro meu filho fazer uma nova cirurgia. Não é nada muito grave, mas a mãe, né? A mãe
1: coração
0: é a mãe.
1: De mãe.
0: Coração de mãe é mole. Então, assim, outras pessoas no meu lugar eu vejo. Não teriam vindo, estariam muito abaladas e não conseguiriam estar pensando em outra coisa a não ser nisso. Só que hoje é sábado, né?
1: Sim.
0: Não tem médico hoje, não consigo fazer nada. Então eu coloquei na minha cabeça que segunda-feira a gente vai resolver, o exame foi feito, eu tô no caminho. Já fiz o que eu tinha que fazer, o que tava no meu controle. Então assim, eu sempre tento focar a minha mente nessas coisas. Eu faço o que tá no meu controle. Aquilo que não tá no meu controle não depende de mim, depende só de Deus. E se não acontecer é porque ele não quis.
1: É isso aí. Thaís, muito obrigado, tá? Deus abençoe você, sua família, o Vinícius, obrigado, pastor. E você vai estar aqui muito em breve contando essa novidade, tá?
0: Deus
1: já
0: quiser.
1: Sabe. Taperuna, muito obrigado por mais essa audiência. Próxima semana teremos uma semana repleta de entrevista. Vai ter entrevista no meio da semana e com jogador de futebol do jeitinho que vocês gostam também. Você sabe, a emoção de verdade é aqui. E uma novidade... América Caut já ligou pra mim essa semana. Vai ter rodeio na região mais uma vez, hein, gente? Você que gosta de rodeio, prepara a bota, prepara o chapéu. A Fernanda Carvalho já ligou. Expo Pociúncula, com a melhor companhia de rodeio do Brasil, já tá fechada. Você sabe, onde tem América Caut, tem 104 FM. Fernanda Carvalho vai estar aqui esse mês ainda. Taperuna, muito obrigado. Que o Senhor vos abençoe, nos dê um final de semana abençoado e vamos pra cima. Chega... É como a Thaís me ensinou um algo. Vamos, chega de chorar e vamos sorrir, né, Thaís? Taperuna, aquele abraço. Deus abençoe. Eu amo cada um de vocês.

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1: Glória a Deus, louvado seja o nome do Senhor, aleluia. Deus é bom em todo tempo Deus é bom. Que bom podermos estar no ar nesta manhã para compartilhar.

falarmos das maravilhas do Senhor aos nossos ouvintes. Muito bom, muito gratificante para nós. Sabemos que você está aí ligadinho aí na Rádio 104.9 no programa Nova Manhã. Eu quero desejar um final de semana abençoado para você, né? Neste último dia da semana, neste sábado, que Deus te abençoe, que você possa tirar um tempo para descansar um pouco mais. Sabemos que o sábado é um dia em que a maioria das pessoas trabalham até meio-dia, uma hora, e com exceção daqueles que trabalham no comércio, né, que às vezes enfrentam as chamadas escalas, mas sabemos que tem muitos que nem trabalham também aos sábados, não é mesmo? Mas que você possa, quem estiver em sua casa, procure descansar, dar uma boa caminhada, fazer uma boa caminhada. O calçadão da Beira Rio está muito bom para você caminhar, fazer uma meditação ali. Quem é evangélico, quem é cristão, né? Leve um livro, uma Bíblia, né? Quem sabe tocar um violão ou algum outro tipo de instrumento, leve para lá. E é um local muito apropriado e está muito bem, graças a Deus, está muito bem organizado e preparado para o lazer, né? Quem tem crianças, o playground é muito bom, né? A parte de academia também, né? Os aparelhos que ali estão também estão disponíveis para todos, as quadras de areia, não é mesmo? Então, se você puder, dê um pulinho lá na Beira Rio e desfrute daquele local que está muito aprazível, ok? No próximo sábado, próximo final de semana, nós teremos o aniversário da Comev Moriá, lá no bairro Surubi. Teremos uma grande noite de louvor, de adoração a Deus, e o pregador da noite será o pastor Enilson Dias. Então, querido, você que mora aí no bairro Surubi, participe conosco dos nossos eventos lá na Comev Moriá, na rua Antônio Malaquias, número 45. Vão ser dois dias de louvor e adoração ao nosso Deus. Comev Moriá, ok? Lá na Comev Moriá, rua Antônio Malaquias, número 45. Como já dissemos, teremos eventos no sábado e no domingo, ok? Vamos ao primeiro louvor desta manhã. Eu quero ministrar ao coração dos nossos ouvintes Bondade de Deus, com Isaías Saad.

Glória a Deus, glória a Deus. Deus é fiel, amém? Deus é fiel em todo tempo, aleluia. Que lindo hino, né? Bondade de Deus. Espero que este louvor tenha falado profundamente ao seu coração. Ao Senhor, toda honra e toda glória. Mais uma vez eu quero estar avisando aqui a você que no próximo sábado nós teremos lá na Comeve Moriá o aniversário da nossa igreja lá do bairro Surubi. A Comeve Moriá está localizada lá na rua Antônio Malaquias, número 45. Nós teremos dois eventos lá na Comeve Moriá, no sábado às 19:30, o pastor Enilson estará falando, ministrando para nós, e no domingo este servo que vos fala vai estar ministrando a palavra também no culto às 19:30. Então, dias 15 e 16, anote aí na sua agenda para você estar conosco lá na Comeve Moriá, na rua Antônio Malaquias, no bairro Surubi, Jardim Surubi, ok? Aguardamos você lá e vai ser um grande prazer recebê-lo no nosso meio. Eu quero ministrar mais um louvor ao coração dos nossos ouvintes e agora, Se Tenho a Cristo, com Júlia Vitória.

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1: Alô, você que aniversariou nessa semana, que Deus te abençoe, em nome de Jesus. Eu quero parabenizar a todos os aniversariantes desta semana. E também quero citar aqui o nome da Thaísa. Alô, Thaísa. Thaísa é membro da COMEV, da Comunidade Evangélica Itaperuna, e também completou mais um ano de vida nesta semana. Parabéns, Thaísa, que Deus te abençoe. E a todos vocês que nesta semana aniversariaram, eu quero desejar que vocês possam mesmo estar cada vez mais firmes na presença do Senhor, andando na presença de Deus, porque Jesus é o caminho, a verdade, é o único caminho, verdade e vida. Quem não caminha com Cristo, não é? Infelizmente, não está caminhando para o céu. Mas o nosso desejo é que você ande com Cristo, sirva a Ele, busque a presença dEle, viva todos os seus dias na presença do Senhor Jesus. Não existe coisa melhor do que andarmos com Deus, não é mesmo? O nosso Deus é o Deus Todo-Poderoso, o Deus Criador dos céus e da terra, o Deus que nos ama, é o Deus que nos redimiu através do sangue do seu Filho Jesus Cristo. E ele merece, ele merece o nosso melhor, né? Ele merece o nosso amor, ele merece a nossa dedicação, porque ele de fato nos amou e entregou a Jesus, o seu amado filho, para morrer por nós. A palavra do Senhor nos diz lá em Romanos 5:8, mas Deus prova o seu próprio amor para conosco pelo fato de ter mandado Cristo para morrer por nós, sendo nós ainda pecadores. Então, Deus provou seu amor por nós quando nos deu Jesus para morrer por nós. E a palavra do Senhor nos diz, sendo nós ainda pecadores, ou seja, mesmo nós não merecendo, né? Porque graça significa favor não merecido. Então, querido, procure colocar sua vida nas mãos de Deus e viver inteiramente para Ele, em nome de Jesus. Eu quero oferecer mais um louvor agora para os nossos aniversariantes. Clamo Jesus com Paulo César Barucchi.

som. Eu quero compartilhar uma palavra de Deus ao coração dos nossos ouvintes, baseada no Salmo de número 40. Assim nos diz a palavra do Senhor: coloquei toda a minha confiança ou esperança no Senhor, e Ele se inclinou para mim e ouviu o meu grito de socorro. Ele me tirou de um poço de destruição, de um atoleiro de lama, pôs os meus pés sobre uma rocha e firmou-me num lugar ou no local seguro. Pôs um novo cântico na minha boca, um hino de louvor ao nosso Deus. Muitos verão isso e temerão e confiarão no Senhor. Como é feliz o homem que põe no Senhor a sua confiança e não vai atrás dos orgulhosos, dos que se afastam para seguir deuses falsos. Senhor, meu Deus, quantas maravilhas tens feito, não se pode relatar os planos que preparaste para nós. Eu queria proclamá-los e anunciá-los, mas são por demais numerosos. Sacrifícios e oferta não pediste, mas abriste os meus ouvidos. Holocaustos e ofertas pelo pecado não exigiste. Então eu disse: aqui estou. No livro está escrito a meu respeito. Tenho grande alegria em fazer a tua vontade, ó meu Deus. A tua lei está no fundo do meu coração. Até o verso 8. Eu quero repetir esse verso 8, que diz assim: tenho grande alegria em fazer a tua vontade, ó meu Deus. A tua lei está no fundo do meu coração. Louvado seja o nome do Senhor.

Queridos, quantas vezes que nós enfrentamos problemas, lutas, adversidades, quantas vezes que enfrentamos perigos, ataques do inimigo, ataques do inferno contra as nossas vidas. Eu estava pregando na igreja, na Comévio Moriá, na quinta-feira passada, estava falando com os irmãos que o mundo espiritual que está ao nosso redor, como nos diz a palavra do Senhor lá na primeira de Pedro 5, verso 8, que o diabo ruge ao nosso derredor, procurando uma forma de nos tragar, né? E em contrapartida, eu citei também o Salmo 34, verso 8, que nos diz que o anjo do Senhor acampa-se ao nosso redor para nos guardar e nos livrar de todo mal. Então, queridos, o mundo sobrenatural que está ao nosso redor, nós não conseguimos vê-lo, mas ele está aí, ele existe. Assim como o anjo do Senhor está ao nosso redor, a palavra de Deus nos adverte, dizendo que o diabo, nosso adversário, anda, ruge ao nosso derredor. Então existe a diferença entre redor e derredor. Quem está ao nosso redor, nos protegendo e nos guardando, é o anjo do Senhor. Mas, como eu já disse, o mal, o mundo onde Satanás se encontra, a perversidade, ela está ao nosso derredor. E por isso, queridos, é que nós precisamos de nos refugiar no Senhor. Precisamos da presença de Deus em nós. A palavra de Deus nos diz que o Senhor é quem nos guarda. Salmo 121, né, nos diz: o Senhor é quem te guarda. Então, amados, mesmo quando passamos por lutas, por ataques, por situações de perigos nas nossas vidas, por situações de enfermidades, temos um Deus que é poderoso para nos tirar dessas situações, como nos diz o salmista neste verso 40, versículo 2: ele me tirou de um poço de perdição, de um atoleiro de lama. Deus, amados, nos livra. O Senhor nos socorre. Ele é o nosso escudo. Ele é a nossa força.

É Ele quem nos socorre quando caímos em problema, ou quando enfrentamos problemas, quando as adversidades batem a nossa porta, quando as dores e as enfermidades sobrevêm sobre nós, Ele nos socorre, Ele nos fortalece. E o texto nos diz: tirou-me de um poço de destruição, de um atoleiro de lama, e pôs os meus pés sobre uma rocha, aleluia, e me firmou num local seguro. Ou numa outra tradução, né? Firmou os meus passos, né? O nosso Deus firma os nossos passos. Basta dizer que nós estamos colocados sobre uma rocha, e todos nós sabemos que a Bíblia, quando nos fala de rocha, ela fala sobre Jesus. Jesus é a rocha da nossa salvação. Aleluia! Se você estiver firmado em Cristo, mesmo com as lutas, com os problemas, com as dificuldades, com as dores, com as enfermidades, mesmo com tudo isto, você pode em Cristo prevalecer e ter a vitória, porque Ele é uma rocha inabalável. Em Cristo nós estamos totalmente seguros. E olha o que diz o verso 4. Como é feliz o homem que põe no Senhor a sua confiança. Como é feliz o homem que põe no Senhor a sua confiança. Então, amados, a felicidade não consiste em se ter dinheiro. A verdadeira felicidade não consiste no fato de termos muita saúde, termos bens materiais, termos um bom salário, um bom status financeiro, termos uma boa posição no campo profissional. A verdadeira felicidade se encontra no fato de estarmos na presença do Senhor. Feliz é aquele que põe no Senhor a sua confiança, como nos diz o verso 4 do capítulo 40 do livro dos Salmos. Como é feliz o homem que põe no Senhor a sua confiança. Aleluia, aleluia. E para finalizar, eu quero ainda destacar apenas o verso 8 deste salmo, que nos diz: tenho grande alegria em fazer a tua vontade, ó meu Deus. A tua lei está no fundo do meu coração. Aleluia. Tenho grande alegria em fazer a tua vontade, ó meu Deus. A tua lei está no fundo do meu coração. Aleluia.

dia. Então, queridos, que possamos nos alegrar na presença do Senhor e que possamos ter prazer em fazer a vontade do Senhor, nosso Deus. Porque Ele é o Deus que nos guarda, Ele é o Deus que nos fortalece. Ele é o único Deus vivo, santo e verdadeiro. E Ele é a rocha da nossa salvação. Quem está nesta rocha não tem o que temer. Rocha significa base, estrutura. Deus nos fortalece, Deus nos sustenta, Deus nos supre em cada uma das nossas necessidades. Ele é quem nos guarda e nos livra de todo mal. Louvado seja o nome do Senhor. Então, queridos, que possamos ter sempre prazer e alegria em fazer a vontade de Deus e também de guardar a sua lei, ou seja, a sua palavra, no nosso coração. Quem anda com Deus é verdadeiramente feliz. Louvado seja o nome do Senhor. Eu quero encerrar, portanto, o nosso programa com aquele cântico de Fernandinho, ou que Fernandinho gravou, né? Sou feliz. E que todos possam ter um ótimo final de semana. E você que ainda não conhece a Comunidade Evangélica de Itaperuna, estamos lá na Praça Santos Dumont, número 146, Centro. Faça-nos uma visita. Amanhã teremos programações a partir das 18 horas, estudo bíblico, e às 19h15, culto de louvor, de adoração e pregação da palavra de Deus. Deus abençoe a todos. Amém.

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0: meus amados irmãos, estamos no ar mais uma vez o programa Ecos do Calvário, onde milhares e milhares de pessoas estão ligadinhas com a gente aí pelo aplicativo da rádio, que é gratuito, e também pelas lojas, pelas casas, enfim, onde você estiver, fazendo a vontade de Deus, seja abençoado, você e sua família. E já de início quero mandar um alô aqui para Luan Cardoso, Sônia, Luísa, Maria, Ivone, Marcos, Paulo, Selma, rapaz, Lúcia, né, tem muito, Sebastiana, G, Jô também, todo mundo, muita gente ligado. Vai anotando o telefone que ligar para nós aí, ok? E agora é o momento da oração. Nós sempre abrimos o programa com oração.
1: Qual o nome?
0: Né? Para que você seja abençoado. O nome de Jesus, o único mediador entre Deus e os homens. Há mais de 40 textos na Bíblia indicando, ensinando que Jesus é o único mediador. Não existe outro. Está na Bíblia. Podia citar aqui, eu tenho escrito. Eu tenho tudo nos versículos onde ensina que Jesus é o único mediador entre Deus e os homens. Apóstolo Paulo, faça oração para nós aí. Aproveitando aqui a presença do ilustre apóstolo Paulo, da nossa comissão de evento e também membro do conselho, já foi presidente do conselho de pastores e é pastor presidente da
2: Comev, comunidade evangélica.
0: Exatamente. Glória a Deus, pode orar, pastor, apóstolo Paulo.
2: Oremos então, aleluia, obrigado Deus por podermos estar aqui compartilhando, ó Deus, neste programa, Senhor, Ecos do Calvário, muito obrigado. Abençoamos a vida do Lino, sua esposa e do seu povo, da sua igreja, de todos aqueles que fazem parte da congregação do teu servo. Abençoamos agora também os ouvintes deste programa, aleluia, aonde estiverem, que a palavra do Senhor possa estar chegando também aos seus corações, porque o nosso propósito principal aqui, Senhor, é transmitirmos o Evangelho do Senhor, nosso Senhor e Salvador Jesus Cristo, aquele que é o único que é digno de receber todo o nosso louvor, toda a nossa adoração. Nós te oramos, Senhor, agradecidos por tudo que tu estás fazendo aqui neste momento de programa, em nome de Jesus, amém.
0: Muito bem, Deus abençoe você e sua família. Olha o hino, ó. E quando eu falo que eu tenho 40 textos na Bíblia, que Jesus é o único mediador, eu não estou ofendendo ninguém, é a palavra que diz, está na Bíblia Católica também, tá? Está na Bíblia Católica, eu tenho mais de 40 textos onde Jesus é o único mediador entre Deus e os homens. Já escrevi 50 apostilas, vou transformar ela em livros, né? Onde eu falo sobre 10 verdades sobre Maria, mãe de Jesus, 10 virtudes que Maria deixou para todos os cristãos do mundo, 10 momentos especiais que ela teve aqui na Terra, tudo dentro da Bíblia. Ok? Fica ligadinho comigo, porque está presente comigo o doutor
3: Pedro Augusto.
0: Pode falar lá no microfone, passa para ele aqui o microfone, isso. O Lucas vai arrumar mais 2 microfones para nós, vai ficar luxo, tá, Lucas? Vai ficar luxo.
3: Pedro Augusto, obrigado pessoal pela oportunidade, especial pastor Lino.

0: Sim.
1: É um orgulho estar aqui. O senhor perguntou se eu sou cristão. E tem uma curiosidade que eu gostaria de passar pro senhor.
0: Sim.
1: Há 22 anos atrás, o senhor pisou no escritório do meu pai.
0: É mesmo?
1: E falou pra ele sobre a passagem onde Jesus restaura Pedro.
0: Sim.
1: E a partir dali ele falou: o nome do meu filho vai ser Pedro.
0: Que legal.
1: É por causa do senhor que eu tenho esse nome aí abençoado, graças a Deus.
0: Amém, foi um
1: meu
0: grande...
1: pai ficou chocado ali com a forma que o senhor passou essa palavra pra ele. Foi muito importante.
0: E foi uma surpresa pra mim agora saber disso, né? Pedro foi um grande apóstolo, um grande homem de Deus, né? Pregava o evangelho. Não podia ver uma multidão que ele abria a boca pra pregar sobre arrependimento. Mas... o seu nome?
1: É Pedro.
0: Pedro? Pedro significa Petros, pedras pequenas, né? Né? Mas as pedras pequenas que enfeitam a grande construção, não é verdade? E daqui a pouquinho estaremos falando aqui sobre...
1: Advocacia de família.
0: Advocacia de família. E se o doutor Daniel estiver chegando, ele vai falar sobre a Lei Maria da Penha. Ele é perito em criminalidade, né? Ele é advogado criminalista, está em Campos atendendo um cliente lá na delegacia, né? Tá defendendo ele lá, falou comigo, já mandou aqui. Enfim, fica ligadinho porque tem coisas novas para nós. Daqui a pouquinho, tá? E agora nós vamos ao nosso comercial, já voltamos já.
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a mais, são pontualmente 11 horas e 26 minutos. 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Até hoje, esse eco que Jesus bradou na cruz, todos quatro cantos do planeta Terra, tá fazendo efeito, porque

0: Doutor Pedro, qual é a situação que chega com frequência no seu escritório de advocacia?
1: Pastorino, essa é uma situação muito importante, uma pergunta necessária. Geralmente, a maioria dos casos no escritório de família chegam com frequência ou mães grávidas que estão solteiras ou mães solo que já têm um filho recém-nascido ou uma criança com 5, 10 anos de idade e que necessita de alimentos para ter o seu sustento dentro de casa. Muitas das vezes, os genitores, eles não arcam com suas obrigações alimentares e é necessário recorrer à nossa justiça para que esse feito aconteça.
0: Arruma o filho e foge.
1: E foge, exatamente.
0: Quem pariu o Matheus, embale, né? Embale, cuida, né? Quem pariu o Matheus, embale. Mas se não achar o genitor?
1: Veja bem, primeiramente, numa...
0: Porque existe, São Cordão, está falando, existe muita gente na balada, nos forrós, na discoteca, enfim, nos bailes, que o camarada está ali, surge uma relação sexual, ele vai embora e a menina fica grávida. Como é que vai descobrir esse pai? Como já viu falando o Godero, ele quebra o ovo da sanhacinha, que é azulzinha assim, ó, a sanhaça. Ele quebra o ovo, come o ovo. Aí vem a fêmea e bota o ovo ali, e quem cria, né, o pássaro capim, chamado pássaro capim, é o sanhaço. Então, a pessoa faz o filho e some, não achando o genitor. Como faz?
1: O Estado hoje, as nossas leis, ela conseguiu criar uma solução importante para esse tipo de situação que acontece também com uma determinada frequência.
0: Sim.
1: A mãe, ela aponta determinadas pessoas ou determinada pessoa que pode ter sido o pai. E o Estado cita essa pessoa para realizar o exame de sangue.
0: Sim.
1: Realizando ali o exame de sangue e descobrindo DNA, a pessoa vai ter todo um procedimento da lei de alimentos para marcar uma audiência, fazer um acordo e começar a pagar a pensão.
0: Mas caso não achando, não sei se a minha pergunta foi difícil para você. Sim. Caso você não achando o genitor, é parentes que vão assumir alguma coisa assim ou não?
1: Olha, geral, é o seguinte, se encontrando o genitor, sim, e ele não tiver nenhuma condição, os pais desse genitor, os avós da criança, vão ter obrigação de pagar. E realmente não encontrando de nenhuma forma o genitor, a mulher, ela tem sim que apontar, olha, foi esse aqui, não encontrando de forma alguma,
0: sim,
1: o Estado, ele pode dar um determinado valor ali, uma pensão alimentícia, ou indicar um parente para pagar a pensão, o parente
0: então,
1: mais
0: próximo.
1: Então
0: o negócio
1: próximo
0: é sério mesmo, né?
1: É sério. Alimentos é a única prisão civil que existe no país, é da lei de alimentos, obrigações alimentares.
0: Sim. Apóstolo Paulo, nessa pergunta, quer falar alguma coisa? Fazer alguma pergunta, assim? Você tá saindo muito bem aqui, a voz tá legal, tá? Beleza.
2: Tô conseguindo ouvir. Doutor Pedro, boa tarde, né?
1: Boa tarde.
2: Bem, acho que não é boa tarde ainda não, né?
1: Quase lá.
2: Quase lá, né? Mas gostei da sua explanação, né? E esse detalhe da questão dos avós, é porque achei que você não fosse nem citar, né? Gostaria que você discorresse um pouquinho mais nela, para que a gente possa assim, entender um pouquinho mais. Bem, eu sou avô, né? E tem, de repente tem outros aqui e vários que estão...
0: Eu também sou já, de 3.
2: Pois é, e com certeza tem aí, quem sabe, centenas e milhares nos ouvindo, né? Então, esclarece um pouquinho pra nós aí, né? Explana um pouquinho melhor pra gente. Melhor não, mais, né?
0: A criança que não pode passar fome, não ficar, a criança que não pode ficar desamparada, né?
2: Uhum.
0: Alguém tem que... agora eu, na minha concepção, eu acho o seguinte, poxa, um avô pagar pelo filho.
2: Eu queria, assim, dentro da pergunta, dessa explanação, você fala sobre essa questão da obrigatoriedade.
0: Exatamente.
2: Né? Dos avós de assumirem.
1: Pode. Veja bem, quando um avô ou uma avó chega a pagar uma pensão pro neto, chama pensão avoenga. Ela não é automática e tem alguns requisitos antes que ela aconteça. Antes de chegar até um avô essa situação, o Estado ele procura de

0: descobrir a renda do pai, do genitor. Pode ter uma quebra no sigilo bancário dele. Para descobrir se tem algum vínculo empregatício. Se de toda forma não conseguir encontrar, ver que ele está sem condições de arcar com as custas alimentares, veja bem, desemprego e prisão não é motivo para deixar de pagar pensão. O Estado faz de tudo para o genitor pagar pensão. Mas se de toda forma descobrir que ele não tem essa capacidade, aí sim os pais, pensão avoenga, eles recebem essa obrigação alimentar para que os netos não passem fome.
1: E não achando,
0: fica numa situação crítica.
1: Sim, e não achando nenhum. Os avós não podendo, o pai não foi encontrado, o Estado assume?
0: Na verdade, não, o avô não tendo condição, a tendência é só ir subindo. O avô, o bisavô. Só que realmente é difícil hoje uma família que tenha bisavô, tataravô. O Estado não assume. Tem os parentes mais próximos, irmãos colaterais, que têm a obrigação se tiver essa parte extrema. Sim. Atualmente temos jurisprudências atuais onde juízes e os tribunais superiores, eles nomeiam uma pessoa mais próxima na família para ajudar com as obrigações alimentares.
1: Sim, agora nós vamos então tá dessicado essa pergunta, pastor Paulo. Vamos agora então, depois dessa outra, segunda pergunta, vamos advogado fiel e o nosso comerciais, tá, Lu? Depois dessa pergunta aqui agora. Como funciona a lei para uma mulher grávida recorrer pensão? Mulher grávida recorrer pensão? Receber pensão. Mesmo ela sendo grávida e tendo marido ou não?
0: Na verdade, é uma mulher grávida que esteja solteira. Hoje existe a Lei 11.804 de 2008, que chama Lei de Alimentos Gravídicos.
1: Sim.
0: Porque o Estado entende que uma mulher grávida, ela possui também despesas e cuidados com o corpo dela para com o feto. E ela sozinha não consegue arcar com essas custas e, de qualquer forma, o genitor ali que fugiu, se separou do relacionamento, ele deve sim pagar pensão para a criança dele que ainda está no ventre.
1: Sim. Então, ela consegue receber do Estado um salário mínimo?
0: Não. É o genitor, o pai da criança que teve relação amorosa ali, um vínculo amoroso com aquela mãe, ele vai pagar pensão para essa mãe grávida, para a criança, no caso, que está no ventre, o feto.
1: E se ela for a mãe solo?
0: É exatamente para esse tipo de situação que a Lei de Alimentos Gravídicos existe, uma mãe solo grávida.
1: É que a minha filha é advogada lá em Macaé, trabalha na prefeitura, ela faz advocacia por fora, ela não pode fazer contra a prefeitura, que ela é funcionária, né?
0: Certo.
1: Ela, de vez em quando ela ganha causa de mulheres grávidas, recebe um salário, aí eu não sei se entra aí a questão do genitor. Quando ela ficou grávida, mas não tem o marido ao lado, entendeu?
0: Na verdade, tem alguns benefícios previdenciários que uma mulher grávida pode receber, mas já foge da situação de direito de família. Por exemplo, o salário maternidade.
1: Sim. Ok, então nós vamos. Fica ligadinho comigo no programa. Apóstolo Paulo quer fazer mais alguma pergunta sobre esse assunto. Mas vem mais perguntas. Fica ligadinho comigo. Programa Ecos do Calvário no celular. São 11h36. Advogado fiel, quem canta? Bruna Carla cantando esse lindo louvor para nós. Nós temos um advogado também, na terra e no céu. Está escrito. Temos um advogado junto ao Pai, Jesus Cristo.

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0: Muito bem, meus amados, são 11 horas e 46 minutos no ar, programa Ecos do Calvário, ok? Fica ligadinho comigo, estou ligado com você nesse programa. Amanhã, amor, nossa programação é Escola Bíblica Dominical. Isso.
1: É, a paz do Senhor, Pastor Lino, a paz do Senhor, Doutor Pedro.
2: Amém.
1: A paz do Senhor para todos os ouvintes da 104.9 Novo Som. E a nossa programação da igreja amanhã, né? De manhã, de 8h30 às 9h, nós temos a nossa Escola Bíblica Dominical. E amanhã nós teremos a lição de número 6, que vai estar falando o tema A Tríade para a Vitória.

0: vigilância, jejum e oração.
1: Sim.
0: Da nossa revista que estamos estudando sobre o Ministério da Oração, cuja autoria é o pastor Jarmut Jordão.
1: Sim.
0: Né? E à noite nós temos o nosso grande culto de louvor e adoração e a Santa Ceia do Senhor.
1: Sim, é você que estará ministrando
0: amanhã. A lição amanhã sou eu que vou ministrar.
1: Ok.
0: Né?
1: Muito
0: a
1: bem.
0: A sua ajuda e a ajuda dos.
1: Tamo junto. Bom, agora a terceira pergunta que eu faço aqui, doutor Pedro, é: como faz para um genitor aumentar a pensão? Tem isso, aumentar a pensão? A pensão não é estipulada a porcentagem do salário que ganha? Já aconteceu isso comigo, né? Ficou tudo resolvido, muito tempo. Eu já passei por esse problema.
2: Bom, correto.
1: Mas como fazer para o genitor aumentar a pensão? Não tem alguém 5 mil. Não é estipulado ali juntamente com o defensor público, o promotor público, o advogado, para acertar essa questão?
2: Veja bem, pastor Lino, essa é uma situação um pouco diferente. E ali trata sobre esse assunto também. Atualmente, quando já aconteceu um processo de uma ação de alimentos, já foi estipulado o valor, como o senhor disse, o juiz já fixou um exemplo em 30% a pensão, existem duas situações que podem acontecer. Pode ser que o pagador de pensão, o pai, ele seja demitido do seu emprego ou a renda dele cai, ele pode entrar com uma ação de revisão de alimentos que está hoje no artigo 1699 do Código Civil. E ele entra com essa ação mostrando que as despesas dele aumentaram e a receita dele diminuiu. E com isso ele vai entrar na justiça para poder diminuir a pensão. E tem um caso invertido também, que a mãe que está recebendo pensão descobre que as suas despesas, as despesas da criança, aumentaram. E também ela...
1: Ah, sim, a criança vai crescendo e vai aumentando.
2: Com a certeza. O mercado, o aluguel subiu. E ela consegue, por alguma informação, que o pagador de pensão, o genitor, conseguiu um emprego onde recebe mais. Um outro exemplo, ganhou na loteria. Teve a sua renda maior.
1: Sim.
2: Ela vai entrar com uma ação também de revisão de alimentos para pedir um aumento no valor da pensão, para poder receber mais, porque isso já é um entendimento de todos os tribunais, de que a vida da criança deve ser a mesma vida que o pai em termos de conforto. Proporcionalmente, se um pai tem uma vida estável, boa, o filho também tem que acompanhar aquela vida. Então, se a determinada data o pai paga R$300, 30% de um salário mínimo, lá na frente ele aumenta a sua vida, a sua renda, ele não pode ficar a vida toda pagando esses R$300, ele tem que aumentar o padrão de vida do seu filho também.
1: Agora, quando o filho está já de maior, ganhando mais do que o pai também pode pedir. Já aconteceu isso. O pai pediu, falou, não, já fui na audiência, a juíza falou, você ganha mais do que o seu pai. Por que você quer a pensão dele? Você que tem que dar a pensão a ele. E ali ficou tudo resolvido na paz, na amizade, foi cancelado. Acontece caso assim também ou não?
2: Acontece sim, inclusive o Código Civil, ele trata atualmente desse tema. Um pai que está numa situação de dificuldade, um pai ou uma mãe idosa, uma pessoa idosa, que está numa situação onde não consegue viver sozinho, se autossustentar, se ter os seus próprios cuidados, o filho ele tem a obrigação de ajudar esse pai na velhice. Ele deve ajudar com alimentos, cuidados, moradia. É uma obrigação que o filho também tem. E se o filho for... Agora um outro assunto que o senhor também perguntou, pastor. Se o filho passou dos 18 anos, maior de idade, se o pai ainda tem essa obrigação alimentar?
1: Não, porque às vezes ele está ganhando mais do que o pai.
2: Aí ele tem a obrigação sim de cuidar do pai dele. Com
1: sim.
2: Cuidados e até mesmo se judicializar com uma determinada pensão, um valor.
1: E acabar com a pensão cujo pai está pagando. Finalizar ela.
2: Exatamente.
1: É? Muito bem. Olha, fica ligadinho comigo, são pontualmente, vê a hora pra mim, meu amor, 11h51, programa Ecos do Calvário no ar, né? Quero agradecer milhares de pessoas que entram na internet, ligam pra gente, tem mais pedido aí? Ô Lucas, tem pedido passar para ela, para nós, porque o telefone não para. E nós vamos, então, daqui a pouquinho ouvir o hino sobre pai. Amanhã é dia dos pais. Parabéns para todos.

os papais. Eu quero falar aqui de Jair Honório. Quem é Jair Honório? Jair Honório é um rapaz que tem Uber, tá? Conforto, segurança, confiança, tá? E o telefone dele é 28. Ele só tá aqui de segunda a quinta, porque tá morando ainda no Espírito Santo e mora aqui, mas já vai vir para Itapiruna. Gente de minha confiança, tá? Anote aí, 28 999 36 19 51, de segunda a quinta por enquanto, mas depois ele vai vir ficar aí em Itapiruna a semana toda e vai congregar comigo, ele, a esposa e mais um filho. São bem-vindos, eu não os convidei, ele por sua livre espontânea, não quero ficar lá na igreja também, e é bênção de Deus. Ok, vamos lá então, ô Lucas, o que é que vem aí pra nós, Sandra? Quem canta? Marcelo Nascimento cantando, estive com ele esses dias. Marcelo cantando: Pai, eu amo você. Abra seu coração, sinta a doce presença de Deus. Jesus está vivo. Eu falei com ele hoje.

0: Muito bem, meus amados, são 11 horas e 57 minutos, programa Ecos do Calvário. Você viu aí, papai, amo você. Você já falou pro seu pai hoje? É forte quando você fala pra alguém, eu te amo. Né? Por isso que Jesus perguntou a Pedro, tu me amas, Pedro? Depois que ele negou, Jesus socorreu, restaurou a alta, baixa estima de Pedro, perguntou, tu me amas? Eu te amo. Apacenta minhas ovelhas. Depois Jesus perguntou outra vez, tu me amas? Simão Pedro, eu te amo. Apacenta minhas ovelhas. E na terceira vez Jesus perguntou, tu me amas, Pedro? Pedro disse, tu sabe que eu te amo. Tu sabe de todas as coisas. Apacenta minhas ovelhas. Então Pedro foi um dos pastores, né, que conduziu o povo. Mas o pastor presidente da igreja de Jerusalém era Tiago, irmão de Jesus, filho biológico de Maria, irmão de Jesus. Ele era o pastor presidente da igreja sede de Jerusalém. Doutor Pedro, vamos então mais uma pergunta e depois você estará nos despedindo, né? Mas sempre bem-vindo, sabe que vem permitindo Deus.
1: Muito
0: o doutor Daniel. Sim. O doutor Daniel, criminalista, estará aqui presente também, mais um debate. Bom, a última pergunta, qual a importância de um advogado na família? Eu te mostrei aqui a importância de um advogado na vida espiritual, que é Jesus. Está lá, 1 João, capítulo 2, versículo 1, diz assim, filhinhos, estas coisas vos escrevo para que não pequeis. Está falando para a igreja, o servo do Senhor. Mas se alguém pecar, temos um advogado junto ao Pai, Jesus Cristo, o justo. Qual a importância de um advogado na família?
1: É, pastor.
0: Sim, pertinho do microfone isso.
1: Veja bem, o senhor mostrou aí a Bíblia aí.

0: que é o nosso ideal a ser seguido, um mundo perfeito.
1: Todas as leis do mundo onde o país não é comunista é tirado da Bíblia.
0: Com certeza. Não? Com certeza. Só que infelizmente um homem, ele vai para outro caminho e escolhe às vezes não obedecer à lei. E é justamente por isso que existe um advogado para poder defender os direitos dele, mas também para fazer justiça para aquela mãe que tem um filho e passa necessidade.
1: Sem advogado não há justiça, né?
0: Com certeza. Não há justiça sem advogado.
1: Então você...
0: Sem Deus em primeiro lugar.
1: Sim. Então a importância de um advogado na família é para defender a mãe, o pai, o irmão.
0: Muitas das vezes para trazer a paz para um ambiente que tem conflitos, para mostrar uma solução sem precisar de entrar na lei, na justiça, e para defender os seus de uma injustiça externa do mundo.
1: Sim, beleza, muito bem. Doutor Pedro, suas considerações finais agora para nós aí. Muitas pessoas ouviram, estão, vão meditar em tudo que foi ouvido, porque o ouvir vale ouro.
0: Com certeza. É, a minha notícia é que uma informação importante, minhas considerações finais, para Sim. todos os ouvintes aqui desta rádio, é: confiem em Deus em primeiro lugar, confiem na justiça do nosso país. Muitas das vezes é falha, mas temos mecanismos justos e honestos para serem defendidos. Você, mãe, que está passando necessidade agora, ou uma pessoa que está passando necessidade, procure os seus direitos, ou com um advogado particular, ou na defensoria pública, para poder ter uma dignidade, um conforto aqui na terra enquanto estamos caminhando aqui.
1: E o seu escritório fica onde?
0: Fica no edifício Checker Infantil, a sala 202, segundo andar.
1: Junto com seu pai também, né?
0: Junto com meu pai.
1: Ok. O nome do seu pai é?
0: Juliano.
1: Juliano.
0: Juliano Augusto.
1: Ah, sim. Então, obrigado pela sua presença. Deus abençoe o seu futuro. Né? Sucesso, sucessivamente, sempre, sem cessar.
0: Muito obrigado. Fico muito feliz por essa presença aqui. Vamos tirar uma...
1: Até
0: uma
1: a próxima, hein?
0: Amém.
1: E nós iremos aos comerciais da rádio já. Voltamos.
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0: Muito bem, meus amados irmãos, Deus abençoe você e sua família. São 12 horas e 12 minutinhos, programa Ecos do Calvário. Depois dessa linda entrevista aí com o doutor Pedro, um jovem, já advogado, pai advogado, é benção. Deus abençoe a família do doutor Pedro, né? E sábado que vem, permitindo Deus, o doutor Daniel estará aqui. Ele é advogado criminalista, só atua nesta área, ok? Bom, são 12 e 12, programa Ecos do Calvário. 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
0: 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Então nós vamos agora à mensagem da palavra de Deus para você, para nós. Quem estará pregando é meu amor Sônia Maria Moreira Pacheco. Quando o Lucas chega aqui, coloca aquele fundo musical solene, né, que fala a nossa alma, nosso espírito. Ela vai pregar a palavra do Senhor. Deus abençoe você, sua família, sim.
1: É, estamos falando, né, sobre, sim, os milagres de Jesus na Bíblia. Então nós vamos continuar hoje essa série sobre os milagres de Jesus na Bíblia. Vamos falar do milagre que está registrado lá em Mateus capítulo 9, do versículo 27 ao 34. A cura de dois cegos e um mudo. Diz assim a palavra do Senhor: e partindo Jesus dali, seguiram-no dois cegos, clamando e dizendo: tem compaixão de nós, filho de Davi. E quando chegou à casa, os cegos se aproximaram dele. E Jesus disse-lhes:

crede-vos que eu possa fazer isto? Disseram-lhe eles: sim, Senhor. Tocou então os olhos deles, dizendo: seja-vos feito segundo a vossa fé. E os olhos se lhes abriram, e Jesus ameaçou-os, dizendo: olhai que ninguém o saiba. Mas, tendo eles saído, divulgaram a sua fama por toda aquela terra. E, havendo eles retirado, trouxeram-lhe um homem mudo e endemoniado. E, expulso o demônio, falou o mudo, e a multidão se maravilhou, dizendo: nunca tal se viu em Israel. Mas os fariseus diziam: ele expulsa os demônios pelo príncipe dos demônios. Então, bom, vimos aqui neste relato dos milagres tradicionais de Jesus a cura de dois cegos e a cura do mudo aparecem de forma consecutiva nesse evangelho de Mateus 9, 27 e 34. Eles simbolizam a quebra das trevas e a restauração da capacidade de ver a verdade e proclamá-la. Pela cronologia clássica, a cura dos dois cegos ocupa o 17º milagre e a cura do mudo endemoniado é o 18º milagre. Vimos aqui que os dois cegos seguiam Jesus clamando: tem piedade de nós, filho de Davi. Eles estavam ali fazendo uma confissão messiânica profunda ao reconhecer Jesus como filho de Davi. E Jesus fez uma pergunta para eles: crede-vos que eu possa curá-los? Eles responderam: sim, Senhor. A fé desses homens era tão forte que eles demonstraram crer que Jesus o poderia curá-los da cegueira. A pergunta de Jesus foi sobre a fé deles. Jesus então tocou nos olhos deles, dizendo: seja-vos feito segundo a vossa fé. Dá para imaginar o tamanho da fé desses homens, porque na mesma hora os olhos se abriram. Mas Jesus os advertiu, ordenando severamente para que ninguém soubessem. Só que eles não obedeceram, eles não se conteram, porque este milagre se espalhou por toda a terra. Quem poderia conter a experiência de um milagre tão grandioso como esse? Os dois cegos passaram a enxergar e, tendo eles saindo, divulgaram o milagre por toda aquela terra. E vieram outros e levaram até Jesus um homem. Porém, este estava mudo e endemoniado. E Jesus expulsou o demônio e ele voltou a falar, e a multidão ficou maravilhada por mais esse milagre e disseram nunca ter visto tal coisa em Israel. Eles ficaram espantados. Esse homem estava sobre opressão espiritual, era um demônio mudo. Mas Jesus não precisou de rituais complexos para expulsar o espírito maligno. Apenas com sua autoridade soberana, ele fez o mudo falar no mesmo instante. Quais lições podemos aprender com estes milagres? Primeira, a importância da persistência. Os cegos gritaram e insistiram até chamar a atenção do mestre no meio do caminho. Os cegos gritaram mais forte quando tentaram abafá-los, mas o silêncio foi quebrado e a cura aconteceu. O mal, irmãos, tenta endurecer o coração do ser humano para impedi-lo de clamar por socorro. É fé abre caminho para o milagre acontecer na hora certa. Jesus só tocou nos olhos e aqueles homens foram curados da cegueira, porque eles tinham fé. Né? Reconhecer a presença da tua salvação na nossa vida, realizada pela ação misericordiosa do teu filho Jesus.

0: Quem está preso no pecado não enxerga o tesouro que há em Cristo Jesus. Portanto, não espere mais. A hora é agora. Arrependa-se do seu pecado, peça perdão a Deus. Não se intimide. Tenha comunhão com Deus, com orações, súplicas e arrependimento. Procure andar de acordo com a palavra de Deus e você será transformado em uma nova criatura. Assim você terá paz interior, alívio da cura, da culpa, restauração espiritual. Seja humilde, porque a humildade renova nossas forças, nos aproxima do Criador e promove o bem-estar emocional, tirando o peso do arrependimento e abrindo caminho para uma vida mais leve e esperançosa. Nossa esperança é a sua vinda e a nossa vida eterna. Amém?
1: Glória seja dada ao nome do Senhor. Ouvimos essa mensagem maravilhosa. 12:23. Deus abençoe você e sua família. Parabéns por você que está aniversariando essa semana, esse mês de agosto. Deus abençoe você e sua família. Vamos agora a um lindo louvor, né?
2: Vamos mandar um louvor para os aniversariantes.
1: Ah, sim. Um aniversário para
2: todos os aniversariantes do mês de agosto.
1: Exatamente.
2: Próximo louvor vai ser qual?
1: Vai ser o aquele que eu te pedi agora, Lucas, tá? Lindo aquele louvor, ouvi ele. Gostei daquele livro. Qual hino? Adriana Lopes, Marta e Maria. Muito lindo esse louvor. É. E você pode ter uma ressurreição espiritual, que é a mais importante. Vai dedicar para quem? Segura um pouquinho, Lucas.
0: É, vamos ouvir agora o próximo louvor com Adriana Lopes, Marta e Maria. Este louvor eu quero oferecer para todos os ouvintes da 104, para todos os aniversariantes do mês de agosto, para a missionária Isa, para a missionária Maria Helene, para todas as missionárias que estão aí envolvidas na obra do Senhor.
1: Amém.

0: De 12 horas e 28 minutos, estamos chegando pertinho da mensagem da palavra de Deus para mim, para você. Temos notícias, Meu Deus.
1: Temos notícias.
0: Vamos lá então. Isso. É, paralítica volta a andar após oração em região onde o evangelho nunca havia sido pregado.
1: É, uma paralítica voltou a andar após receber oração durante uma ação evangelística no Paquistão, onde o evangelho nunca foi pregado. Isso aconteceu no dia 21 agora. Mais de 200 moradores do bairro Alan Wali participaram de um encontro realizado com um caminhão adaptado como palco móvel, com som, iluminação e a equipe missionária. Durante a programação, com momento de louvor, pregação, oração e testemunhos, 105 pessoas aceitaram Jesus e receberam uma Bíblia em áudio no idioma urdu. É, o idioma de lá, né?
0: Sim.
1: Além disso, os novos convertidos foram encaminhados para ser discipulados e conectados às igrejas locais. E essa mulher, após ouvir o evangelho, né, ela foi curada, voltou a andar.
0: Muito bem, agora vamos ver aqui. Crise migratória na Espanha, Lucas. Meu Deus do céu, morreram várias pessoas, todo mundo fugindo, né? Querendo entrar no outro país. Oh, meu Deus, que tristeza, que triste. E a maioria morreram afogado, querendo entrar num país melhor para ser cuidado, para trabalhar, para buscar uma vida digna. Foi sério, hein?
1: É, o caso aconteceu, né, na Espanha, né? Gerou uma tempestade política que foi alimentada pelas redes sociais. Dezenas de milhares de pessoas chegaram ao território autônomo espanhol em curto período, superando a capacidade local de atendimento. A travessia foi realizada em grande parte a nado ou contornando quebra-mares a partir da cidade marroquina de Finídique. Dezenas de pessoas foram registradas por afogamento ou esmagamento, mortes, né? Durante o ímpeto da entrada em massa. Redes de tráfico humano teriam espalhado informações falsas sobre as leis de deportação para incentivar as travessias.
0: Muito bem, quero mandar um alô para a Márcia do São Mateus, professora. Deus te abençoe, Márcia, servo de Deus. Deus abençoe você e toda a sua família. Agora, 10 alpinistas desapareceram em uma das montanhas mais altas do mundo. Gente, onde nem a águia quer ir, nem a águia, hein, que voa no meio da tempestade, quer ir, os homens querem ir. Bom, tudo bem, foram e ficaram. 4 corpos já foram encontrados, mas tem 6 ainda desaparecidos no gelo.
1: É, são 10 alpinistas internacionais, liderados por um renomado montanhista nascido no Nepal, ficaram desaparecidos após uma avalanche atingir o Brood Peak, uma das montanhas mais altas do mundo, no norte do Paquistão, né?
0: 4 corpos foram encontrados, tem 6 desaparecidos. Como é que acha, Lu? No meio do gelo?
1: Nirmal Puja, também identificado pelo clube como Nimis Dai, é um cidadão britânico nascido no Nepal que escalou os 14 picos mais altos do mundo em 189 dias. Em 2019, estabeleceu um recorde de velocidade que foi superado em 2023 por uma alpinista norueguesa e seu guia. As escalas de Puja deram origem ao popular

0: documentário da Netflix. Mas nessa ele ficou, né? Nessa ele morreu.
1: Cada um tem o seu hobby, né? Agora esse negócio não dá pra mim não, tá? Nem a águia quer ir, eu não vou também não. Só Jesus, tá? Rapaz. Dez alpinistas.
0: É sério, né? Balanço no de gelo, numa
1: acharam
0: montanha
1: quatro.
0: De gelo.
1: Não tem. Seis tava sumindo meio do... Seis tava sumindo meio do geladinho, o corpo já parou tudo. É. Olha. Não dá pra mim não. Não, senhor. Quero terra firme. Agora, 50, gente, isso é verdade? Só pode ser, porque nós não tiramos nada aqui de trás da orelha. 50 mil jovens aceitaram Jesus durante a turnê em Fort Frank.
0: Isso, 50 mil jovens, né?
1: Sério?
0: Turnê de Jesus Generation, do cantor cristão, passou por 29 cidades americanas e acabou no último domingo, agora, dia 2. Né? Jonathan viajou com a equipe do Forest e pregou o evangelho para milhares de fãs em todos os shows. Houve noite claro, longas viagens de carro, espaços apertados, treinos intensos e incontáveis refeições de carne com arroz, contou ele.
1: 50 mil jovens.
0: Mas também houve dias cheios do Espírito Santo que jamais esquecerei. Vi Deus curar pessoas e vi mais de 50 mil pessoas iniciarem um relacionamento com Cristo.
1: Oh, glória!
0: Houve um avivamento,
1: que
0: né?
1: Que bênção, a igreja não para a sua marcha. Aleluia, glória seja dada ao nome de Jesus. Prossegue o programa Ecos do Calvário. Amanhã temos Escola Bíblica Dominical. Quem estará ministrando é a Sônia Maria Moreira Pacheco, né? É de 8h30 às 9h, um cafezinho, um pãozinho, um queijinho. Nada, ninguém paga nada. E à noite, aí depois vem a escola de 9 às 11. E à noite, o grande culto, Santa Ceia e a mensagem da Palavra de Deus. E o tema é?
0: É o tema da nossa lição de amanhã. Amanhã nós vamos estar ministrando a lição de número 6, que vai estar falando sobre a tríade para a vitória.
1: Sim.
0: Vigilância, jejum e oração.
1: Sim.
0: Da revista Ministério da Oração.
1: É um trimestre só sobre oração, né?
0: Tudo sobre oração, né? Fundamentos bíblicos, prática cristã e resistência na pós-modernidade, cujo autor é Jarmuth Jordão.
1: Quem não ora e não lê a palavra está sujeito ao fracasso, à derrota. Eu falo isso para mim também, tá? É para nós, para todos nós.
0: É. Né? Muito bem. É, à noite nós temos a Santa Ceia do Senhor.
1: Sim.
0: Né? Você não pode perder,
1: né? Quem vem para nós agora?
0: Vamos mais um louvor? Quero mandar um alô aqui para Maria José e para o seu esposo Sebastião Roberto, lá do Fiteiro.
1: Manda para Márcia também, professora. Nossa
0: para
1: amiga.
0: Márcia da Vinhosa?
1: E do São Mateus, né?
0: São Mateus, né? Márcia, professora do São Mateus.
1: Sua família.
0: Para todos que estão nos ouvindo, né? Para todos também lá da ECA, Assembleia de Deus, Ecos do Calvário. Nós vamos ouvir um louvor com Sara Faria e Fatá. Esse louvor também a Cidinha Araújo, né, está oferecendo para o seu filho Grauber, para a Tereza, que está nos ouvindo, para a Rita Cabral, para o seu esposo Isaías Santos, para a Cristina Boechat e José Adilto, para todos da rádio, todos os ouvintes, para o Pastor Lini, para mim.
1: É muita
0: obrigada,
1: gente
0: obrigada aí, irmã Cidinha Araújo, pelo louvor, né? Vamos ouvir aí. Para todos os pais também, né?
1: Sim,
0: que amanhã é dia dos
1: exatamente.
0: Pais.
1: Exatamente. Parabéns para
0: parabéns
1: todos os pais.
0: Para todos os pais de Itaperuna, do Brasil, né? Todos os pais. Esse lindo louvor aí com Sara Faria e Fatá.
1: Abre o seu coração. Sinta a doce presença de Deus. Jesus está vivo para te dar perdão, para te socorrer, para te dar salvação. Vida eterna. Só Ele.

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4: Último louvor, depois temos a mensagem da palavra de Deus para nós.
5: É, te louvor, nós vamos mandar aqui com Júlia Vitória, Se Tenho a Cristo. Vai para Maria Eduarda Macedo, lá do bairro Ceab, que está nos ouvindo, e também para

para o Marcelo Lima, também da SEAB, que está nos ouvindo nesta manhã. Para todos os nossos ouvintes, todos os aniversariantes, para todos os pais. Que amanhã, né, é o dia especial, né, para os pais. Então,

12 horas e 53 minutos, programa Ecos do Calvário. Nós vamos agora à mensagem da palavra de Deus para mim, para você, para nós.

0: bem, meus amados irmãos? Vamos à palavra de Deus para mim, para você, para nós, né? Glória seja dada ao nome de Jesus. Isaías, capítulo 53. O que Jesus levou sobre o seu corpo para nos salvar? Hein? O que ele levou sobre o seu corpo para nos salvar? Está aqui a palavra do Senhor. E o profeta começa dizendo, Isaías 53: quem deu crédito à nossa pregação? A quem se manifestou o braço do Senhor? Foi tão sério o sacrifício de Cristo na cruz que o profeta começa, antes de descrever o que aconteceu com a pessoa bendita, salvadora, maravilhosa, augusta, sublime de Jesus, ele começa já com a pergunta: quem deu crédito à nossa pregação? Quem se manifestou? O braço do Senhor. Versículo 2.
1: Porque foi subindo como renovo perante ele e como raiz de uma terra seca. Não tinha parecer nem formosura, e olhando nós para ele, nenhuma beleza vimos para que o desejássemos.
0: Era desprezado, o mais indigno entre os homens, homem de dores, experimentado dos trabalhos, e como um de quem os homens escondiam o rosto. Era desprezado, e não fizemos dele caso algum.
1: Verdadeiramente, ele tomou sobre si as nossas enfermidades e as nossas dores levou sobre si. E nós o reputamos por aflito, ferido de Deus e oprimido.
0: Glória seja dada ao nome do Senhor. Mas ele foi ferido pelas nossas transgressões e moído pela nossa iniquidade. O castigo que nos traz a paz estava sobre ele, e pelas suas pisaduras fomos sarados.
1: Todos nós andamos desgarrados como ovelhas, cada um se desviava pelo seu caminho, mas o Senhor fez cair sobre ele a iniquidade de nós todos.
0: Ele foi oprimido, mas não abriu sua boca. Como um cordeiro foi levado ao matadouro, e como ovelha muda perante os seus tosqueadores, ele não abriu a sua boca.

0: da opressão e do juízo foi tirado. E quem contará o tempo da sua vida? Porquanto foi cortado da terra dos viventes, e pela transgressão do meu povo foi ele atingido.
1: E puseram a sua sepultura com os ímpios e com o rico na sua morte. Porquanto nunca fez injustiça, e nem dolo saiu da sua boca.
0: Todavia, ao Senhor agradou o moê-lo, fazendo-o enfermar. Quando a sua alma se puser por expiação do pecado, verá a sua posteridade, prolongará os dias, e o bom prazer do Senhor prosperará na sua mão.
1: O trabalho da sua alma ele verá e ficará satisfeito. Com o seu conhecimento, meu servo justo justificará a muitos, porque a iniquidade deles levará sobre si.
0: Pelo que lhe darei a parte de muitos, e com os poderosos repartirá ele o despojo, porquanto derramou a sua alma na morte e foi contado com os transgressores. Mas ele levou sobre si o pecado de muitos e pelos transgressores intercedeu.
1: Vemos aqui essa mensagem, né? O profeta Isaías. Jesus veio ao mundo, nasceu, cresceu, viveu, e depois daquele ministério tão glorioso, se entregou por nós ao Calvário. Foi preso, amarraram suas mãos, bateram em seu rosto, cuspiram em seu rosto, coroaram de espinho, açoitaram o seu corpo com aquele chicote de couro chamado pelos romanos de azorrague, que tinha pedaços de bola de chumbo, né? E no fim tinha dois ossos como navalha, onde batia e cortava. O que Jesus levou sobre o seu corpo para nos salvar? E o profeta, ele inicia dizendo: quem deu crédito à nossa pregação? Que é impossível, meu Deus, ter pessoas que ainda não dá crédito nesta pregação que Isaías está falando, o que Jesus levou sobre o seu corpo para nos garantir a salvação e o livramento de uma condenação eterna, horrível. Ele veio e pagou por isso. Quem aceitar o que ele levou sobre o seu corpo e viver para ele, amando, adorando, glorificando, obedecendo, vai morar com ele na glória. Quem rejeitar, Jesus os condenará. Está escrito isso. Primeiramente, Jesus levou sobre o seu corpo desprezo. Já pensou nisso? Levou sobre o seu corpo desprezo. Era desprezado, né? Levou também a indignação dos homens. O mais indigno entre os homens. Os homens desprezavam Jesus, e aos olhos dos homens Jesus era indigno. Jesus levou sobre o seu corpo o desprezo, a indignação. É. Jesus levou sobre o seu corpo, as pessoas escondiam o rosto para não olhar para ele, porque Jesus era santo. É. Jesus levou sobre o seu corpo as nossas enfermidades. Está aqui no versículo 4.
0: Verdadeiramente, ele tomou sobre si as nossas enfermidades, e as nossas dores levou sobre si, e nós o reputamos por aflito, ferido de Deus e oprimido.
1: Verdadeiramente. Então ele levou o desprezo, levou a indignação dos homens contra ele, né? Os homens escondiam o rosto porque não gostava de

0: Jesus. Ele pregava a verdade, falava a verdade, tá? E também tomou sobre si as nossas enfermidades, as nossas dores, levou sobre si. Olha só o que Jesus veio fazer por você, meu amigo. Sobre o seu corpo, ele levou a indignação dos homens, o desprezo dos homens, e tomou sobre si as nossas enfermidades, as nossas dores, levou sobre si. Olha só o que ele passou para nos salvar. Sacrifício perfeito, glorioso, maravilhoso, bendito, para nos garantir o céu. Ele teve que passar por esse processo, por amor a nós. Outra coisa que Jesus levou sobre o seu corpo, né? O reputar por aflito, ferido de Deus. Jesus, Deus o feriu, Jesus, na cruz, por amor de nós. Quem rejeita alguma purificação após a morte, né? Tem pessoas que crê numa purificação após a morte, negando o sacrifício de Jesus, morrerá condenado. Não existe nenhum meio de purificação, de santificação após a morte. O sacrifício de Jesus é suficiente para te salvar. Não podemos atribuir nada além desse sacrifício como subterfúgio ao sacrifício de Cristo. É negar o sacrifício de Cristo quando eu arrumo, quando eu creio em outro sacrifício, em outras purificações, como muitas religiões têm, e são feitas, são comemoradas após a morte. Não! Ele foi suficiente, o sacrifício de Cristo. Ferido de Deus, oprimido, quando chegou o momento ali da entrega, ao Calvário, meu irmão, foi forte para Jesus, tá? A ponto dele falar: Pai, se for possível, passa de mim esse cálice. Todavia, faça a tua vontade. Ele te ama e quer te salvar. Versículo 5, olha só como Isaías descreve, né? Jesus, o sofrimento de Cristo.
1: É, mas ele foi ferido pelas nossas transgressões e moído pelas nossas iniquidades. O castigo que nos traz a paz estava sobre ele, e pelas suas pisaduras fomos sarados.
0: Olha só, desprezado, indignado pelos homens, os homens escondiam o rosto dele, tomou sobre si nossas enfermidades e dores, sobre o seu corpo ele levou. Mas ele foi ferido pelas nossas transgressões e moído pelas nossas iniquidades. Ah? As chicotadas, os socos que ele levou no rosto, coroa de espinho, os açoites, tudo foi por amor a você. Deus permitiu que seu filho passasse isso para te assegurar a entrada no céu, como diz Apocalipse 22:14. Bem-aventurado aqueles que lavaram as suas vestiduras no sangue do Cordeiro, para que tenham direito na árvore da vida e possam entrar na cidade pelas portas. Mas ele foi ferido pelas nossas transgressões. O homem pecou, ficou destituído da glória de Deus. Todos ficaram condenados. Mas Jesus veio para absolver o homem. Mas isso tinha um preço: o sacrifício, a morte. Isaías descreve, né? Mas ele foi ferido pelas nossas transgressões e moído. O corpo de Jesus, de tanto apanhar, sim, isso mesmo que você ouviu, de tanto sofrer pelos chicotes, a coroa de espinho, os socos que ele levou no rosto, sem abrir a boca, ficou desfigurado. Você não conhecia ele. Quando você olhava para

0: Jesus, o corpo dele não parecia um rosto, o corpo não parecia como o corpo de um ser, né? Porque foi tão ferido que ficou desfigurado o seu parecer. Tudo por amor a você. Se você o rejeitar, pode ficar certo disso. E todos aqueles que acham que após a morte há um meio de purificação, o purgatório, a reencarnação e outros meios que as pessoas inventam, é negar o sacrifício de Jesus. Quem crer nesses detalhes após a morte, esses tipos de cerimônias após a morte, é negar o que Jesus fez por mim e por você. Serão condenados todos que praticam esses atos. É em vida, meu amado, que você tem que vir a Cristo e aceitar esse sacrifício que ele passou por você em Isaías 53. Mas ele foi ferido pelas nossas transgressões, os nossos erros, os nossos pecados, e moído pelas nossas iniquidades. O grande plano de Deus para salvar o inocente veio pagar pelos culpados, Jesus. O justo morreu pelos injustos, Jesus. O Salvador morreu pelos perdidos, Jesus. O fiel morreu pelos infiéis, Jesus. Por isso que a Bíblia diz: olhai para Jesus, autor e consumador da minha fé, da nossa fé. Por isso que Jesus diz: quem crê em mim, como diz as Escrituras, rios de água viva fluirão no seu ventre, que solta para a vida eterna. Foi por isso que Jesus disse, e Hebreus fala, sendo ele consumado, isso é, sendo ele morto na cruz, venha a ser a causa da nossa eterna salvação para os que lhe obedecem. Hebreus 5:9 está escrito. Moído, ferido pelas nossas transgressões, iniquidade. Ninguém nasceu santo, ninguém pode dizer assim: a sua santidade, o infalível. Ninguém, meu amado, que nasceu de mulher, que veio a esse mundo, pode nascer. Eu nasci santo, eu não preciso de Deus, eu não preciso de me arrepender, eu não preciso de converter a Cristo. Vai morrer condenado ao lago de fogo eterno. Jesus te ama. Sai dessa ignorância, se rende a Cristo, venha a Cristo e terá um futuro na eternidade seguro. Por isso que a Bíblia diz: nenhuma condenação há para aqueles que estão em Cristo Jesus, isso é, para aqueles que aceitaram o sacrifício, morte e ressurreição. Ele morreu para nos salvar e ressuscitou para nos justificar. Aleluia. Versículo 5 outra vez, e pode ler o 6 de Isaías.
1: Mas ele foi ferido pelas nossas transgressões e moído pelas nossas iniquidades. O castigo que nos traz a paz estava sobre ele, e pelas suas pisaduras fomos sarados.
0: O 6.
1: Todos nós andamos desgarrados como ovelhas. Cada um se desviava pelo seu caminho, mas o Senhor fez cair sobre ele a iniquidade de nós todos.
0: Ele foi oprimido e não abriu sua boca. Como cordeiro foi levado ao matadouro, como ovelha perante os seus tosquineadores, mas ele não abriu sua boca. Vemos aqui, né? Cada um de nós, cada ser humano andava sem direção, como ovelha, né? Todos nós andávamos desgarrados como ovelha, cada um se desviava pelo seu caminho, desgarrado como ovelha, né? A ovelha que não tem um pastor, ela anda desgarrada, né? Anda para onde quiser, é uma presa fácil. O leão vai pegar, o lobo vai pegar, hã? porque tornou uma presa fácil. Não tem um guia, não tem um líder, não

0: ter o pastor para cuidar. Andávamos como ovelha desgarrada, cada um pelo seu caminho. Mas o Senhor Deus fez cair sobre Jesus a transgressão e a iniquidade de todos nós. Agora ele vai ser o pastor de todos aqueles que aceitaram como Salvador, o sumo pastor. E ele veio ao mundo e ele disse: eu sou o bom pastor dá a vida pelas suas ovelhas. As minhas ovelhas eu dou vida eterna, está escrito. Ela não ouve o estranho, porque conhece a minha voz. Aleluia. Glória seja dada ao nome do Senhor. Versículo 8, continua. Ele foi, né? Como ovelha, teu tosquineador, ele não abriu sua boca. O que, que o tosquineador faz? Tira a lã das ovelhas, né? Degola a ovelha para vender, o abatimento, né? O mercado da carne das ovelhas. Jesus foi moído. Deus permitiu que isso acontecesse para que eu e você tivesse perdão, saúde, salvação, vida eterna. Quem negar e não viver para ele, amando-o, obedecendo-o, servindo-o, adorando-o, será condenado. Sim.
1: Oito.
0: Isso.
1: Da opressão e do juízo foi tirado. E quem contará o tempo da sua vida? Porquanto foi cortado da terra dos viventes, e pela transgressão do meu povo foi ele atingido.
0: Exatamente. Da opressão do juízo foi tirado. Quem contará o tempo da sua vida? Pois foi cortado da terra dos viventes. Não, aquele que fez o mundo, fez o homem, fez o planeta, o Senhor de tudo, agora é cortado da terra. Viveu 33 anos e meio. Versículo 9.
1: E puseram a sua sepultura com os ímpios e com o rico, na sua morte, porquanto nunca fez injustiça, nem houve engano na sua boca.
0: Jesus foi fiel em tudo, nunca fez injustiça, e nunca houve engano na sua boca. Servo de Deus fiel. Versículo 10, aqui nós vamos encerrar.
1: É, todavia ao Senhor agradou o moê-lo, fazendo-o enfermar. Quando a sua alma se puser por expiação do pecado, verá a sua posteridade, prolongará os dias, e o bom prazer do Senhor prosperará na sua mão.
0: Olha só, todavia o Senhor Deus, né, agradou moê-lo. Jesus foi moído, irmão. Soco, murros, chicotadas sem limites. Era uma 39, era 40 menos uma, e a pessoa parava no 39 e repetia a chicotada. A coroa de espinho, as mãos cravadas no madeiro, os pés um por cima do outro, cravado com cravos grandes, até atingir a madeira mesmo. Hã? O Senhor agradou a moê-lo, todavia, fazendo enfermar quando a sua alma se puser por expiação do pecado. Então não existe sacrifício além da morte, subterfúgio além da morte para purificar alguém. Não! Ele já fez a expiação pelo nosso pecado. Mas isso você tem que entender, ser sabedor em vida. Que após a morte, não tem como mais. É em vida descobrir essas riquezas que não tem preço em Cristo Jesus nosso Senhor. Paulo falou sobre isso, as riquezas que há em Cristo. Versículo 11.
1: É o trabalho da sua alma, ele verá e ficará satisfeito com o seu conhecimento. O meu servo, o justo, justificará a muitos, porque as iniquidades deles levará sobre si.
0: O trabalho da sua alma, ele verá e ficará satisfeito, né? Jesus, claro que está satisfeito com o sacrifício que ele fez, porque tem milhões e milhões e milhões e milhares que já faleceram, amando-o, servindo-o, adorando-o, glorificando, e milhões e milhões de milhões de milhares, como a areia no mar, como as estrelas do céu, vivos, o adorando, servindo, creu no sacrifício, né? Justificará muitos. Jesus que justifica o homem perante Deus, isso é. O que é que justificar? É dizer, ele não tem culpa, está absolvido, foi livre da condenação, porque a iniquidade deles levará sobre si. Jesus levou sobre o seu corpo o nosso pecado e cravou na cruz. Venha apanhar a dívida, venha. Venha gritar, Deus, me ajuda. Eu quero Jesus, eu quero servi-lo, eu quero amá-lo. Versículo 12.
1: Pelo que lhe darei a parte de muitos, e com os poderosos repartirá ele o despojo, porquanto derramou a sua alma na morte e foi contado com os transgressores. Mas ele levou sobre si o pecado de muitos e pelos transgressores interessou.
0: Intercedeu.
1: Intercedeu, desculpa.
0: Justificará muitos, por que não todos? Porque nem todos aceitam o sacrifício, aceitam a Cristo, se converte, se arrepende, né? E o pecado de muitos, né, levou sobre si. Por que não o pecado de todos? Porque é o homem que decide. Nem todos querem. Nem todos querem servir o Senhor, viver para Ele, amá-lo, glorificá-lo, adorá-lo, honrá-lo, obedecê-lo. A decisão é sua, meu amado. Ele pagou o preço, ele foi à cruz, ele foi moído, ele foi, né? Ele morreu para nos salvar. Foi à cruz. Tudo por amor a nós. E ressuscitou dos mortos. E ele virá nos buscar. É em vida que você decide isso, tá? Ele te ama, quer salvar você, sua família. Quero mandar um alô para a irmã Maria Helena. André Abreu, também para Hélio Sabino. Aceita Cristo em vida. Ei, psiu, não existe outra oportunidade após a morte. Hebreus 9:27, Daniel 12:1-2. Só lê aí. Hã? Apocalipse 10:20-15. Apocalipe 20, 10 ao 15. Apocalipse 21:8. Mateus 25:41. É em vida, meu amado. Todo aquele que ensina que após a morte tem um jeitinho pra você, tá te enganando. Tá? Venha correndo depressa em vida. Se hoje ouvir minha voz, louco, esta noite pedirão tua alma. O que tens preparado, para quem será? É em vida. O rico bradou lá no inferno, Lucas. Pai! Eu tenho 5 irmãos, mande pregador na casa deles, para eles não verem para o mesmo lugar que eu estou de tormento, em chamas. Abraão disse, lá na terra tem quem prega, eles ouçam lá.

0: Muito bem, meus amados. Chegamos ao ponto final do programa Ecos do Calvário. Permitindo Deus, sábado estaremos de volta. Uma semana abençoada para você, sua família. Parabéns para todos os papais, né? E até sábado, permitindo Deus.
1: Até o próximo sábado, querendo Deus, a semana de vitória, né, para todos nós.
0: Ele morreu por te salvar, ressuscitou para justificar, e se aceitá-lo, ele virá para nos buscar e nos levar para as mansões celestiais. Até sábado!
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1: 2:39.

0: 2:41.
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3: 2:46.

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4: Três e seis.

0: 18.
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7: 3:23.

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1: 3:35.
2: Lembram daquele ladrão que estava ao lado de Cristo no Calvário? Quem poderia imaginar que um homem que estava tão próximo da morte

0: 3:39.
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2: 3:45.

0: 3:49.
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você disse: Senhor, é a última vez que eu tento. E quando menos esperou, já estava insistindo de novo, acreditando de novo. Já aconteceu isso? Por quê? Nem você sabe por que é que você não parou, já que tinha todos os motivos. Aí Deus está falando, é que o seu interior está sendo renovado. Quando, Valesca? Quando? Dia após dia.

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1: 7:59.
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5: Oito e seis.

0: 8:15.
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3: FM 8:28.

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0: 8:35.
1: Eu passei tanto tempo procurando um amigo, e foi justamente em Jesus que eu encontrei o verdadeiro amigo. É que no mundo você conta nos dedos da mão quantos amigos você tem, e olha que sobram dedos, hein? Certo dia eu li um poema que dizia assim: procura-se um amigo. Não precisa ser homem, basta ser humano, basta ter sentimento, basta ter coração. Precisa saber falar e calar, sobretudo saber ouvir. Tem que gostar de poesia, de madrugada, de pássaros, de sol, da lua, do canto dos ventos e das canções da brisa. Deve ter amor, um grande amor por alguém, ou então sentir falta de não ter esse amor. Deve amar ao próximo e respeitar a dor que os passantes levam consigo. Deve guardar segredo sem se sacrificar. Não é preciso que seja de primeira mão, nem é imprescindível que seja de segunda. Pode já ter sido enganado, pois todos os amigos são enganados. Não é preciso que seja puro, nem que seja de todo impuro. Mas não deve ser vulgar. Deve ter um ideal e medo de perdê-lo. E no caso de assim não ser, deve sentir o imenso vazio que isso deixa. Tem que ter ressonâncias humanas. O seu principal objetivo deve ser o de amigo. Deve sentir pena das pessoas tristes e compreender o imenso vazio dos solitários. Se você aqui no mundo ainda não encontrou um amigo assim, saiba que você pode encontrar em Jesus o seu verdadeiro amigo.
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